Sintonizam a FFNS FM, este é o Fora do Tom. Na segunda e nesta parte da terceira hora, temos estado a passar Live at the Roundhouse, Sus Full of Secrets, álbum de Nick Mason. Nick Mason, o baterista do Pink Floyd. Eu vi este concerto no Porto em julho de 2021. Magnífico concerto de música dos Pink Floyd antes de 1973.

Com este tema, Point Me at the Sky, terminamos a passagem na íntegra do álbum Live at the Roundhouse, Nick Mason's Searchful of Secrets, com a banda de Gary Kemp, Guy Pratt, Lee Harris e Don Sican. Viramos agora a página para Crosby, Stills and Nash, Dark Star. Fora do tom, na reta final.

O tema For 41 AM Sex Show Revolution do álbum de Roger Waters, The Pros and Cons of Each e King, 1984. Fora o tom a chegar ao fim. 3 horas de música. Na primeira parte, alguns temas de música lembrando George Palmer. Vamos continuar a passar a música de George Palmer. Depois, na segunda hora, tivemos a passagem do álbum de Nick Mason, Sustful of Secrets, Live at the Roundhouse. E agora diversos Pouco Movimento. Poderá ouvir a repetição da edição de hoje na próxima sexta a partir das 23 horas. Nós voltaremos terça-feira. É sempre a partir das 21. Fiquem bem, muito boa noite.

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1: São 2 horas e 1 minuto.
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1: São 2:02.
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0: São 2 horas e 45 minutos.
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0: 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São 3 horas da manhã.
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1: São 3 horas e 33 minutos.

0: São 4 horas e 15 minutos.
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0: 6 horas.
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4: São 7 horas.
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6: Coronel Vítor Salgueira, o novo comandante do Comando Territorial da GNR de Viana do Castelo. Vítor Salgueira regressa assim a Viana do Castelo, onde entre 2003 e 2007 desempenhou as funções de comandante do destacamento de trânsito. Ao longo da carreira da Guarda Nacional Republicana, o coronel exerceu diversas funções de comando e direção, passando por áreas como a intervenção, o planeamento estratégico, a cooperação policial, internacional e a investigação criminal. Arrancou a obra de requalificação do pontão flutuante da Foz do Rio Minho em Caminho, um investimento de 170 mil euros. A intervenção inclui trabalhos de desassoreamento, melhoria no cais existente e o prolongamento de pontão que passa de 18 para 24 metros. O objetivo é reforçar a segurança, melhorar as condições de utilização e aumentar a eficácia no apoio às embarcações e às operações de socorro. A obra vai permitir ainda afastar a estrutura da margem e reduzir o impacto futuro a assoreamento. Unidade de Saúde Familiar do Val do Ancro, em Vila Praia de Ancro, deve regressar já no próximo mês às instalações originais, após uma inundação ter obrigado a transferência temporária para o edifício Ancro Sénior. Segundo a Unidade Local de Saúde do Alto Minho, as obras de requalificação e ampliação do Centro de Saúde estão na fase final. A atividade assistencial tem decorrido normalmente nas instalações provisórias. As intervenções lançadas em junho de 2025 representam um investimento de cerca de 700 mil euros e a Unidade de Saúde Familiar do Val do Ancro presta cuidado a 10.175 utentes e tem 100% de cobertura por médico de família. Em Caminha, a Câmara Municipal aprovou em reunião extraordinária o novo regulamento de apoio ao associativismo desportivo. A proposta prevê um reforço significativo dos apoios aos clubes, associações de concelho, podendo verbas ser atribuídas duplicar já no próximo ano, de acordo com os critérios definidos no regulamento. O novo modelo larga também as áreas de apoio, abrangendo as atividades regulares e eventos esportivos, aquisição de viaturas, instalações e utilização de equipamentos municipais e transporte para competições.
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1: Ouvintes da Rádio Afifense, para todos, muito bom dia. Cá estamos para mais um programa Expresso das 7, a emissão que começa agora. Está consigo nesta viagem de sábado até muito perto das 10. Assim acontecem estas emissões sempre, então, neste espaço, onde vamos ao encontro também dos nossos ouvintes, nesta primeira hora do programa, e também proporcionamos uma viagem pelos grandes clássicos da rádio, sempre aqui ao sábado, entre as 7 e as 10. O meu nome é Vítor Diegues, realizo e apresento o programa, ainda com a assistência de Filipe Costa. Ainda na manhã informativa está o jornalista José Carlos Silva e a Rosa Vieira, que se junta a nós sempre na segunda hora do programa. Vamos daqui a pouco também abrir a antena à participação dos ouvintes, que naturalmente vão também estabelecer, como é habitual, contacto connosco nesta primeira hora do programa.

É uma canção bem bonita de Marco Paulo, saudoso Marco Paulo, que nós aqui trouxemos também para abrirmos então musicalmente esta emissão de hoje do Expresso das 7, aqui na antena da sua rádio Afifense, em 87.6 e também, claro está, em radioafifense.pt. Bom, vamos abrir a antena à participação dos ouvintes, é o 258-983-087 e também o 969-195-031, são estes os contactos que dão acesso aqui à participação.

0: Miu, como está?
1: Está tudo bastante. O resto vai estando. Agora, em matéria de saúde, está tudo bem.
0: Ótimo, isso é o que interessa, não é? Isso é o que interessa, é sim, senhor.
1: Exato.
0: É o que interessa.
1: E parece que vamos ter um dia bonito hoje.
0: Vamos ter aí bom tempo, vamos sim, senhor.
1: Não está tão frio, está fresco como estava ontem, mas hoje está bonito mesmo.
0: O tempo também já está mais fresquinho um bocadinho também, não é?
1: Está tudo bem consigo, com
0: tudo
1: a família.
0: Tudo bem, amigo, está tudo bem, está sim, senhor.
1: Pronto, isso é o que interessa. Então, olha, vamos lá à frase, porque é para não esquecer, senão a gente começa a meter papo e vai embora.
0: Vamos a isso, vamos a isso.
1: O estádio de merda. E, amigo, vou desejar um bom fim de semana para o Sr. Henrique Mota e toda a família lá nas Lages, o Sr. Campos e esposa e Marcelo, o Sr. António de Braga, o Sr. António Oliveira de Braga, o Sr. José Cruz, o Sr. António Noronha, a família Reis Martins, que merece o meu respeito e toda a atenção, a dona Maria Augusta. Eu quero lembrar aqui também que eu tenho esquecido de falar da dona Belmira, essa senhora que eu tenho muita estima, muita admiração por essa família. Enfim, olha, para todos em geral, vai para si, para a sua esposa, para a sua senhora, a sua mãe, um abraço, um bom fim de semana e, como dizes o outro, façam o favor de serem felizes. E até sábado, se conseguirem entrar.
0: Até sábado ou até amanhã, no programa da manhã do nosso colega, amanhã, o café da manhã, da manhã, do Joaquim Sousa, entre as 8 e as 10, amanhã também.
1: Também, ok. Pronto.
0: Ou então, na Mafalda, que o meu amigo já tem ligado para a Mafalda.
1: Para ela,
0: não é?
1: Que eu falei com ela ontem.
0: Sim, senhor, mandou-lhe uma saudação também, é isso mesmo.
1: E então, uma amigo. Uma saudação para ela e para toda a família. Eu ontem sempre tive o prazer de depois de um mês, consegui entrar para lá.
0: conseguiu, não é? Conseguiu.
1: Não é fácil, amigo.
0: Não é fácil.
1: Um bom fim de semana, um abraço e até lá.
0: Um grande abraço, amigo, então. Gosto em ouvi-lo. Muito obrigado. Muito obrigado. Ora, vamos atender outro ouvinte que temos aí em linha. Muito bom dia.
2: Bom dia.
0: Bom dia, bom dia. Vamos a Barcelos.
2: A Barcelos.
0: É o José Campos. Como está, José Campos?
2: Está tudo bem, graças a Deus. E com você?
0: Também, amigo, também está tudo bem.
2: A sua família, está tudo bem?
0: Está tudo bem, está sim, senhor.
2: Está tudo bem.
0: Consigo ir com a dona Sameiro também, tudo bem, não é?
2: Está tudo bem.
0: Muito bem.
2: Obrigado.
0: Muito bem. Então, amigo, vamos lá, então.
2: Também a tarde da feira, o seu talho em Barrozelas. E eu vou para dar um abraço para o senhor Jacques, que o senhor falou agora. Um grande abraço para ele, para toda a família, o Tom de Oliveira, a Teresa de Areias, a Graça na Costa, a Júlia Carreiras, o Sr. António de Braga, o Sr. Noronha, a Dona Gracinda, que tenha uma boa viagem, os meus amigos dos Estados Unidos, a família de Bertinho, os meus amigos todos do Lagos, o Sr. José Gonçalves, um grande abraço para esse amigo. Olha, para todos, nós hoje temos que ir para a Fraqueira, que temos dois casamentos.
0: Então hoje há serviço extra, não é?
2: Já, todos sabem, mas hoje há dois. Um ao meio-dia, outro à hora e meia.
0: Sim, senhor.
2: Há muito que fazer lá em cima. Seu Vitor, um abraço, bom fim de semana. E apareça um dia na Fraqueira.
0: Muito bem, amigo, muito bem. Um dia deste, então damos lá um saltinho, está bem?
2: Obrigado.
0: Um grande abraço para si e para a sua senhora. Muito obrigado e um bom fim de semana.
2: Obrigado.
0: Ora, fomos a Carvalhal, fomos falar com o nosso ouvinte José Campos, outro ouvinte que se junta a nós. Muito bom dia.
3: Olá, bom dia, Sr. Diegas. Outro José.
0: Outro José, e este é branquinho, não é? Este é branquinho.
3: É verdade.
0: É teu amigo, como é que estás? Está bem disposto?
3: Olha, não
0: seja pior,
3: Sr. Diegas.
0: É isso mesmo.
3: Graças a Deus.
0: Se não for pior, não está mal, não é?
3: É isso mesmo. Muito bem, não é, mas há quem esteja muito pior.
0: Ora, isso mesmo, é sincero. É um bom princípio para uma pessoa se animar um bocadinho, não é?
3: Pois olha, o meu bom dia para si e a sua família também.
0: Muito obrigado.
3: E pois, antes que esqueça, vamos ao talho da feira, a Barrozelas, não é?
0: Isso mesmo.
3: E então, a dona Gracinda, de Fragoso, o senhor José Cruz. E a família, claro. E a dona Cândida de Ribas Âncoras. E as amigas. E agora, para onde é que vamos, nós?

0: Não esqueça também o senhor Luís Teixeira, que esse vai começar o programa dele das 10 ao meio-dia. Senhor Luís Teixeira. E a nossa Olzinha, essa que não pode esquecer também, sabe?
1: Claro, claro que não, claro que não. Então, trata tão bem também.
0: Olha, se estiver a ouvir, talvez, até talvez esteja, mas não sei, o senhor José Manuel Cerqueira, você sabe quem é, não sabe?
1: Claro, claro, grande amigo meu, sim, senhor.
0: E pronto, olha. Olha, hoje ficamos assim por aqui.
1: Muito bem, Branquinho, muito bem, muito bem. Então, amigo, olha, é um gosto sempre falar consigo, como sabe.
0: Olha, o gosto também é meu, senhor Diego, também é.
1: Desejo-lhe então um bom sábado, uma boa sintonia com a rádio e, naturalmente, também um bom fim de semana, ok?
0: Olha, igualmente para si,
1: muito
0: tudo
1: obrigado,
0: bom,
1: muito obrigado.
0: tudo bem, que não falta ao menos da saúde.
1: Isso é que é importante.
0: Nós precisamos,
1: Isso é que é importante.
0: E vamos ficando assim, não é?
1: Muito gosto em ouvi-lo, Branquinho. Um grande abraço para si, amigo, ok?
0: Olha, outro para si,
1: Um
0: outro
1: grande
0: para si,
1: abraço, um grande
0: senhor.
1: abraço, um grande abraço. O nosso amigo Branquinho, que nos liga de Barcelos, outro ouvinte que se junta a nós, vamos saber onde. Bom dia.
2: Bom dia, Vítor.
1: Vamos a Castelo Branco?
2: Olha, isso mesmo.
1: Vamos a Castelo Branco com a nossa Lourdes Lopes. Então, Lourdes, que nos conta, Lourdes?
2: Vem dar uma volta sem passaporte.
1: Olha, eu aponto aqui os registros dos ouvintes e de facto, isto é admirável. Já fomos a Esposende, tivemos ali no Conselho de Esposende, no Conselho de Barcelos e agora em Castelo Branco. A rádio chega aí ao mundo inteiro e a todo lado, não é?
2: Isto é andar com uma eletricidade.
1: Isso mesmo, é verdade, é sim, senhor.
2: Está aí, voltando, a liga já está.
1: É isso mesmo, é sim, senhor. É
2: Está
1: sim,
2: tudo
1: senhor.
2: bem, Vitor?
1: Tudo bem, consigo também?
2: Também, também, Vitor. Muito obrigada.
1: Ótimo, isso é que
2: Vitor,
1: interessa.
2: não vou tirar muito tempo, como sabe, eu sou muito rápida. Eu vou saudar já as pessoas que falaram. Um grande abraço para eles, para as famílias. Os que vão falar e aqueles que não conseguem entrar, vai igual o meu abraço. Um beijinho com muito carinho para todos e com todo o respeito que me merecem. Para si, para toda a minha família, para a sua família, para todo mundo, que é para não estarmos a tirar muito tempo, que ainda é cedo, ainda tem muita gente para entrar.
1: É
2: Um
1: isso.
2: grande abraço e até sábado, se Deus quiser, Vitor.
1: Muito bem, Lourdes. Olha, muito obrigado então pelo seu contacto. Um bom fim de semana também para si, está bem?
2: Obrigada,
1: Gosto em
2: para seja
1: ouvi-la.
2: igual.
1: Gosto em
2: Obrigada, com
1: ouvi-la. Muito obrigado, muito obrigado. Ora, a senhora do autocarro, a nossa Lourdes Lopes, a ligar-nos de Castelo Branco, outro ouvinte que se junta a nós. Muito bom dia.
3: Bom dia, senhor Vitor Viegas.
1: Ora,
3: Está
1: muito bom
3: tudo bem
1: dia.
3: contigo?
1: Está tudo bem, está tudo bem. E agora vamos a Esposende novamente, não é?
3: É, da São Bartolomeu do Mar.
1: É isso, Manuel Vieira, como está?
3: Está tudo bem? Vamos preparar para dar uma voltinha?
1: Sim, e faz
3: E
1: bem, não é?
3: tomar um cafezinho?
1: Sim, senhor, então, olha, nós já tomamos mais cedo, amigo, já tomamos.
3: Exatamente, pois, posso ter que conseguir trabalhinho.
1: Isso mesmo, isso mesmo.
3: Feira o nosso talho em Bruxelas.
1: Nem mais, nem mais, nem
3: E
1: mais.
3: agora, um bom sábado para o senhor Vitor Viegas, toda a sua família, para a nossa Mafalda, querida, para o senhor Joaquim Sousa e família que se encontra de férias, para o senhor Luís Teixeira e família, para o senhor José Carlos Silva, para o senhor José Manuel Cerqueira, para a senhora Rosa Vieira, da minha terra de Castelo do Neiva e Marido, para a senhora Helena Pires, para o senhor Carlos Laranjeira, para o senhor José Cruz, para a dona Gracinda de Fragoso, para o senhor Miguel Fonseca, para a dona Conceição da Iosa, para o simpático Branquinho e Cerolinha, e para o senhor José Ferreira, e tudo de bom, um sábado muito bom, com muito amor e alegria.
1: É isso mesmo, o Sr. Manuel Vieira, é isso mesmo. Olha, muito obrigado então também pelo seu contacto e por se juntar nesta primeira hora de viagem do Expresso das Sete,
3: E até
1: ok?
3: do jeito disso, se quiser, com muito gosto.
1: Muito obrigado, boa caminhada para si, está bem?
3: Obrigado.
1: Muito obrigado, muito bom dia. Ora, fomos ali até São Bartolomeu do Mar, Esposende, falamos com o Manuel Vieira. Ora, vamos de encontro o outro ouvinte que se junta nesta emissão, muito bom dia.
4: Agora vem para Vila Verde.
1: Agora vamos a Vila Verde, vamos ali até Carreiras de São Miguel, não é, Julieta?
4: Bom dia, tudo bem?
1: Como está? Está tudo bem consigo?
4: Está tudo bem.
1: As manhãs estão mais fresquinhas.
4: O tempo já está mais fresquinho,
1: Mais fresquinho, mais fresquinho. É verdade, é sim, senhor. É assim, senhor.
4: Mas já vai o tempo dele?
1: Já é o tempo, não é o tempo de agora, não é o tempo de outono, não é?
4: É verdade, Vitor.
1: É assim, senhor, é assim, senhor. Então, Julieta, vamos lá então.
4: O talho da feira que está em Barzelas, vou mandar um beijo para a minha amiga, um bom fim de semana, para o Luiz Lopes, para a Linha da Mares, para a Tia Zé Campos, Evaristo de Damasco também. Está a dar análise para a família, para a família de Bolarinho. E para a Trezinha e para toda a gente, está bem?
1: Sim, senhor, e assim toda a gente está incluída na saudação, não é?
4: É verdade, toda a gente está.
1: Assim não esquece, Julia.
4: Não, porque a gente também é Gracinda de casa, ele também é uma senhora que eu conheço também.
1: A Gracinda, que deve estar em viagem. E temos outra Gracinda em Fragoso também.
4: A Gracinda estava também gostando de viagem para trabalho.
1: Isso mesmo, isso mesmo.
4: Um beijinho para toda a sua família, um bom programa, um bom regresso até casa e até sábado.
1: Até sábado, muito obrigado, Julia. E um excelente fim de semana para si e para a família toda, está bem? Muito obrigado. Muito obrigado. Ora, Júlia, nossa ouvinte em Carreira de São Miguel, outro ouvinte que se junta a nós. Muito bom dia.
5: 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Já saudei, patrocinador. Amigo, já estou cá dentro, mais uma vez aqui estou. Neste belo passatempo, o Expresso das Sete já arrancou. Te agradeço, bom Jesus, por mais um dia me darem, por me deixar ver a luz enquanto por aqui andarem. 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Eu sei que me estás a ouvir, bate forte o coração. Não ouvimos tua voz, estás sempre no silêncio, mas sempre junto de nós, porque sei que Deus é imenso. É tão bom falar contigo e poder desabafar. És bom pai e bom amigo, contigo posso contar. Para hoje fica assim, adeus ao teu meu regresso. Beijos a quem fala em mim, vos envio do Expresso. Bom dia.
1: Bom dia, Helena, bom dia. Bom, olha, e do Expresso envia uma saudação a toda a gente, porque toda a gente ouviu-a com atenção. E
5: é dizer ao António Jacques que ele come muito queijo.
1: Esqueceu-se de si, não é?
5: Já António. Não é a primeira vez.
1: António,
5: eu até nem era para entrar hoje porque não tinha que dizer, mas arranjei.
1: Arranjou. O António não se vai esquecer de si na próxima porque já lhe passou a informação e não se vai esquecer, pois claro que não, não é?
5: Claro, também não enche a barriga, não é? Mas é o caso, sem comer o respeito, também gosto que me respeite também, não é?
1: Claro. Olha, Helena, muito obrigado pelo seu testemunho e um bom fim de semana para si e até um dia destes, ok?
5: Foi mais uma coisinha.
1: Mais uma coisinha muito boa que recebemos cá essas quadras com todo o gosto. Recebemos-las com todo o gosto, está bem, Helena?
5: Rita, bom programa.
1: Para si também, muito obrigado e bom fim de semana. Bom fim de semana, muito obrigado. Exato, muito obrigado. Ora, a nossa ouvinte Helena Pires já nos habituou a estas quadras lindíssimas, quadras alusivas ao nosso patrocinador e também, claro está, quadras também alusivas aqui ao programa Expresso das Sete. Ora, outro ouvinte que temos em linha, bom dia. Alô, bom dia. Ora, temos aí outro ouvinte, bom dia.
6: Bom dia, sou Vítor Viegas.
1: Bom dia. Bom dia, amigo Miguel. Como está, Miguel?
6: Como é? Miguel Fonseca de Alvarez.
1: É isso mesmo. Está bem disposto, Miguel?
6: Tudo bem, obrigadinho.
1: Ótimo, isso é o que interessa, não é? Ora. Sim, senhor. É isso, então ouviu aqui as quadras da Helena, não é?
6: É, ouvi, sim, senhora. Olha, vai já um beijinho para a dona Helena Pires, que eu conheço pessoalmente, não é? E para o senhor Manuel Vieira, para o senhor Domingos e dona Fátima, para o Zé Piolho, mulher e filhos e netos, para o senhor Benedito Pereira, para o senhor Nuno, e para o senhor José Cruz, e para o senhor, como é que ele chama isso?
1: É o António Jacques,
6: sim, senhora. E é tudo. Talho da Feira, o seu talho em Barzelas.
1: É isso mesmo, Miguel, é isso mesmo, é assim, senhor. Portanto, ficou aí a saudação feita, a frase cumprida e assim certinho e direitinho, não é?
6: É verdade.
1: muito bem, Miguel.
6: Noção de um fim de semana. Para as senhoras um beijinho e para os barbudos um abraço.
1: Muito bem, fica assim, entrega aí o seu recado. Muito obrigado, um grande abraço para si também. Tchau. Muito obrigado, muito obrigado. Para mais um ouvinte entrar nesta viagem do Expresso das Sete, o nosso ouvinte Miguel Fonseca. Ora, estabelece contacto connosco desde Alvarães. Agora vamos ao encontro a mais dois ouvintes. Bom dia.
7: Bom dia.
1: Muito bom dia. Vamos ao encontro agora do António Oliveira em Braga, não é?
7: É, senhora.
1: Então, amigo António, como está?
7: Está tudo bem. Eu no sábado não pude entrar, quando ia apanhar uvas, não me dava, não é?
1: Então foi sábado de vindimas, 8 dias atrás, não é?
7: E então... daqui a um bocado vou outra vez.
1: Há mais vindimas hoje?
7: Não, é para mim. Apanhar umas americanas, que a subir o pai 30 metros da altura, tenho que ir lá buscá-las.
1: Sim, as americanas são aquelas mais grossas, não é?
7: É.
1: E aquelas mais docinhas também, aquelas tipo uvas de mesa, como se costuma dizer, não é?
7: É, quase, parecido.
1: Sim, senhor, muito bem, muito bem. Então, olha, muita cautela aí a subir aí as escadas, ok?
7: É um quadro, não, aquilo tem que ir para cima dos canos, lá nos coalas.
1: Então tem que ser com cuidado, não é, António?
7: É para aí 30 metros a altura.
1: Ainda é um bocadinho, ainda é um bocadinho, ainda é um bocadinho, um bocadinho grande, não é?
7: Tem que ter cuidado mesmo.
1: É isso mesmo, António. É isso mesmo, é sim, senhor. Muito bem, amigo, muito bem.
7: Oi, talho da feira, seu talho em Barzelas. Agora, boas saudades. Os Nunos todos, Estados Unidos da América e dos de cá. José Campos Carabalhado, Barcelos. Senhor Henrique da Laje. Dona Belmeira, senhor Leiras. Dona Teresa da Areias Vilar, Barcelos. Dona Maria Alice de Prado, São Miguel, Zé Faria de Lago, Zé Manel Figueiredo Amares, Diogo de Barcelos, e Lopes de Barreiros, José Cruz, António Jaques, Luís Ferreira, António Antas, Pozinho de Moronha, e é para Júlia de Carreiras, e é para aquela lá acima, Castelo Branco.
1: É a nossa Lourdes Lopes, não é?
7: Lourdes Lopes, é.
1: É isso, senhora. É isso mesmo, é isso mesmo.
7: Olha, é para toda a sua família, para a sua mãe, e para o meu irmão Bito estar a descansar.
1: Uhum.
7: E até sábado, se Deus quiser.
1: Muito obrigado, amigo António Oliveira, muito obrigado. Olha, um grande abraço para si. Então aí, mais uma vez, muito cuidado ao trepar aí para ir buscar as americanas.
7: Tem que ter cuidado, tenho. Sim, daqui a um bocadinho já vai a sopa.
1: a sopa.
7: É, tem que ir.
1: Para ter aí boa energia para amanhã, não é?
7: É, para amanhã e para apanhar as uvas.
1: E para trepar, não é? Para trepar, é isso mesmo.
7: É, para trepar mesmo, é?
1: Sim, senhor. António Oliveira, um grande abraço para si, amigo. Um excelente fim de semana, ok?
7: Deus sabe, se Deus quiser. Obrigado.
1: Banhaja, muito obrigado. Deus. Nosso ouvinte, António Oliveira, que nos liga da cidade de Braga. E agora junta-se a nós outro ouvinte. Bom dia. Alô, alô, bom dia. Ora, temos aí outro ouvinte. Dia. Muito bom dia, como é que se chama?
8: Bom dia.
1: E agora vamos aonde? A Oleiros, é isso?
8: A Oleiros.
1: Ana Lúcia, bom dia, Ana Lúcia, como está?
8: Bom dia, está tudo bem.
1: Está fresquinho por aí também, não está?
8: Não sei, lá para a rua, não sei.
1: Olha, mas já estão aquelas manhãs de setembro, como o José Alberto
8: Reis. Ontem estava. Hoje não sei.
1: Hoje também está. Dizia aquelas manhãs de setembro, como o José Alberto Reis bem canta, não é? As manhãs mais fresquinhas, mais suaves, não é?
8: Mas também sabe bem,
1: é? Sabe bastante bem mesmo, sabe bastante bem, sabe sim, senhora.
8: Depois de uma noite toda calor cá dentro, claro, e lá fora sabe bem.
1: Sabe sim, senhora. Muito bem, Ana Lúcia, muito bem. Olha, está bem disposto
8: e
1: isso aqui.
8: Está tudo bem?
1: Está tudo bem, está sim, senhora. Está sim, senhora. Está o tempo está a condizer também com amanhã de fim de semana, porque ao fim de semana as pessoas descansam mais um bocadinho, não é?
8: É, mas a partir das 7 horas em geral já não.
1: Já anda toda a gente aí a abolir, não é? Como se costuma dizer.
8: Já, o meu marido era 7 menos 1, quarto, já abriu janela, já abriu tudo.
1: Sim.
8: Só não abriu do meu quarto.
1: sim, senhor. Muito bem, Ana Lúcia, muito bem. Olha, vamos à frase então, vamos lá.
8: Talha da feira. Talha em Barrosel.
1: Isso mesmo, isso mesmo.
8: Olha, vai para ti, para toda a tua família, para todos os teus amigos. Vai para toda a minha família, vai para toda a gente que fala na Ana Lúcia, vai para a família Cerqueira. Para eles todos com um bom fim de semana. E vai também para os meus netinhos, para as minhas netinhas, para o meu marido, para os meus filhos, para a minha filha, para os meus deus, para a minha nora. É, para toda a gente que está de parabéns, um grande beijinho de parabéns. E até para as oito, se as quiserem.
1: Muito bem, é isso mesmo, Ana Lúcia. E então,
8: o rádio é Valbonense ou Valbonense?
1: É rádio Afifense, Afifense. Afifense, vem de Afife. Afifense, Afifense. Não faça aí confusão.
8: Eu já tenho procurado aqui no meu telemóvel e não vai.
1: Mas aparece, é rádio Afifense, de Afife.
8: Ok.
1: Ok, Ana Lúcia.
8: Obrigada.
1: Um bom fim de semana para si, ok? Muito obrigado, muito obrigado. Até a próxima, então. Ora, a nossa ouvinte, Ana Lúcia, que nos liga de Oleiros, ali perto de Praga, de Prado, aliás, quem vai para Braga e que estabeleceu contacto connosco. Ora, vamos ao encontro de mais um ouvinte, bom dia. Alô, alô, bom dia. Ora, aí temos aí mais um ouvinte que está em linha connosco agora no fixo, no 258-983-087, muito bom dia. Bom, penso que perdemos esse contacto, mas tínhamos aí um ouvinte em linha connosco. Bom dia.
9: Olá, bom dia.
1: Bom dia. Eu vou-lhe pedir é que corte aí o volume do rádio, porque senão não vou conseguir falar consigo. É que tem que cortar mesmo o volume todo, senão não vou conseguir falar consigo.
9: Quero mandar um abraço para o seu José.
1: Sim, senhor. E eu falo com quem?
9: Com o Carlos Lima, aqui
1: na
9: Amorosa.
1: Carlos Lima, da Amorosa. Sim, senhor. Muito bem, Carlos Lima. Muito bem. Então, amigo, vamos lá à frase, vamos a isso?
9: A frase é sempre...
1: É talho da feira, o seu talho em Barroselas.
9: Exato, eu também em Barroselas.
1: Agora vamos então deixar aqui a sua saudação. Força aí, Carlos, força aí.
9: Exato, a minha saudação é para todos os ouvintes da Rádio Atifense, em especial para o senhor José, aqui na Amorosa, e para todos os ouvintes que vão falar de mim no Sr. José e pronto. E para si também, um grande abraço, uma boa emissão e até a semana que vem.
1: Muito bem, olha, para si e aí para o Sr. José Ferreira também um grande abraço, um excelente fim de semana para vocês, está bem?
9: Obrigado.
1: Muito obrigado pela sintonia.
9: Obrigado.
1: Ora, fomos ao encontro de mais um ouvinte, nosso ouvinte Carlos Lima. Escuta-nos então ali na Amorosa, também que estabelece contacto connosco. Nesta primeira hora do programa, é a antena aberta à participação dos ouvintes. 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E então temos o 258-983-087 e também o 969-195-031. São os números de telefone que dão acesso aqui aos ouvintes para assim poderem estabelecer contacto connosco também nesta primeira hora do programa.

0: Ora, uma canção bem bonita, alusiva ao mês que atravessamos, o mês de setembro, uma canção do nosso amigo José Alberto Reis. Ora, estamos com 7 da manhã, 36 minutos, nesta primeira hora do programa Expresso das 7, aqui na antena da sua rádio Afifense, e estamos também nesta primeira hora com o contacto dos nossos ouvintes, através do telefone, o 258-983-087 e também o número móvel, o 969-195-031. São estes os números de telefone que dão aqui acesso ao programa. Ora, vamos de encontro a mais ouvintes. Muito bom dia.
1: Olá, muito bom dia, Sr. Ricardo Diegues.
0: Muito bom dia, muito bom dia. Falamos com quem?
1: Fala com o Daniel Festa, tudo bem? Está bom?
0: O Miguel Festa, como está, Miguel?
1: Daniel.
0: Aí, Daniel Festa, como está? Está tudo bem consigo?
1: Está tudo bem, então, teve uma boa semana.
0: Sim, senhor, amigo. E você também?
1: Também, na fisioterapia, nas atividades.
0: Uhum.
1: E, pronto, olha, queria deixar aqui uma saudação. Um abraço muito grande a todos os locutores de rádio. E um grande abraço para a minha família, para os meus pais, para os meus sobrinhos, para todos que são muito queridos comigo, e estou muito grato pela família que tenho. E também quero dar um grande abraço a umas professoras minhas, que é uma professora de português, Maria Isabel da Silva Gonçalves e professora Arlete. Foram pessoas muito impecáveis, são pessoas que estão no meu coração, então também queria deixar essa saudação e um grande abraço para você, para elas e para os locutores da rádio.
0: Uhum.
1: E um bom fim de semana e até para a semana, talvez.
0: Muito obrigado, Daniel. Muito obrigado. Olha, um grande abraço para si. Muito obrigado, então, pelo seu testemunho aqui na rádio. E desejo-lhe, então, um bom fim de semana. E muito obrigado pela companhia que nos faz também, ok?
1: Ok.
0: Bem-aja.
1: Muito obrigado e um grande abraço. Tá bem?
0: Para si também. Fique bem. Muito, muito obrigado. Obrigado pelo seu testemunho. Daniel Festa, nosso ouvinte em Castelo do Neiva. Ora, junta-se a nós outro ouvinte. Bom dia.
2: Bom dia.
0: Bom dia, bom dia. E falamos com o José Cruz, é isso?
2: É verdade.
0: Então, José Cruz, como é que está?
2: É sempre difícil de entrar nesta rádio, mas tenta e consegue.
0: E consegue, não é? Consegue, não é? Mesmo assim, é assim,
2: é
0: senhor.
2: Verdade.
0: É assim, senhor.
2: Não, esta vantagem que temos é que temos o número, o segundo número e a gente consegue rápido.
0: É isso mesmo, é assim,
2: isto
0: senhor.
2: É, nem sempre. Como vai, Sr. Vítor? Tudo bem?
0: Tudo bem.
2: É o que interessa. Pois eu queria saudar todos os nossos ouvintes, todos os imigrantes, claro, não esquecendo os filhos, netos e tudo lá longe, para o Sr. Henrique Mota, para a Mariana, para o António Jacques, que também ouvi, para o Viana, para a Mafalda, para a Rosinha Vieira, para o Lourdes Lopes, para o Sr. Noronha, para o José Gonçalves de Darque, para o Francisco Lapeiro, para o José Campos Barcelos, para a Gracinda de Fragoso, para o Branquinho. O Branquinho foi o primeiro eu a acordar que eu ouvi, foi ele. Para o Manuel Vieira de São Bartolomeu do Mar, para o amigo Miguel Fonseca, para o Domingos e para a Fátima de Alvarães, para a Gracinda, para a Fernanda, para o José Caldelas, para o Vino Carpinteira. Eles são tantos, eu gosto de dizer o nome deles todos, depois tem alguém por trás a criticar-me, para o Luís Ferreira, para a Maria do Céu de Leguela, de Bazarefes, para o Sr. Armando Trancoso, para a Carmina de Fonte Boa, para o Luís Alvarães, para o Hugo Viana, grande abraço, Hugo, para o Sr. Mendonça, para o Luís Ferreira, para o Francisco Laranjeira, para todos lá para o Brasil, para todos que me estão a ouvir.
0: Sim,
2: e para o Carlos Laranjeira também, um grande abraço para ele e para todo o resto dos ouvintes.
0: Muito bem, falou aí no Branquinho, mas antes disso ligou o António Jacques e o José Campos, ok? Portanto, também lhe deixaram uma saudação.
2: Foi.
0: Muito bem. Amigo José Cruz, olha, muito obrigado também pelo seu contacto. Um bom fim de semana para si, ok?
2: Tá, obrigado.
0: Muito obrigado.
2: Um grande abraço a todos.
0: Hein? Sim, senhor. É distribuído em grande abraço. Muito obrigado. Ora, o nosso ouvinte, José Cruz, agora outro ouvinte em linha. Bom dia.
3: Olá, Vítor. Muito bom dia. Bom dia, ouvintes da Rádio Popular de Senso.
0: Muito bom dia, Fernando. Como está?
3: Olá. Em cheio.
0: Em cheio, não é, Fernando?
3: Também disposto. Graças a Deus, Vítor.
0: Então está no mar hoje ou não está?
3: Não. Eu o mar deixei, Vítor. Já há muito.
0: Mas mar aqui na costa, aí há pesca, não há, hoje não há nada, não é?
3: Não, haverá, os meus colegas foram, só que eu é que já há 5 anos que não vou.
0: Sim, senhor, isso já nos contou. Já nos contou, Fernando, já nos contou.
3: Já, agora não vou mais. Agora, opa, posso ir, pesco desportiva, ou aqui na praia com a cano, isso assim. Agora a profissional.
0: É diferente, agora é numa outra perspectiva, não é?
3: Que tenho dito a colegas meus, mesmo que saia um tripulante que esteja doente, eu não substitui ninguém. Não, claro. Acabou, pronto.
0: Claro, claro. Sim, senhor. Muito bem, Fernando. Fernando, vamos à frase, vamos a isso?
3: Talho da feira, melhor talho de Barcelas.
0: Isso mesmo, Fernando. E agora vamos lá à saudação, força aí.
3: Olha, vai para ti com um forte abraço, a toda a tua família, tudo corre bem. Agora vou incluir a família que é pessoal que quer entrar. E vai para o Joaquim, vai para a Maria, vai para o Sr. Manuel Trancoso, para o Sr. Luís, para o Sr. Benedito, para a Rosa Vieira, para o Manuel Vieira, vai para o Elo da Silva, ele não entra nesse programa, não sei porquê, mas também só entra quem quer e só está quem faz falta. Vai para a minha mulher com um beijinho muito grande para ela também, eu acho que me esqueço, eu esqueço-me alguém, mas pronto, vamos começar como está, muitas coisas esqueço. Olha, vai para todo o pessoal, para todos os ouvintes, para os que ouvem, para os que comunicam, saudinha, uma coisa.
0: Muito bem, Fernando, muito bem. Olha, muito obrigado então pelo testemunho, um bom fim de semana e até um dia deste, ok?
3: Obrigado.
0: Muito obrigado, Fernando. Ora, Fernando Azevedo, nosso ouvinte, a estabelecer contacto desde Castelo do Neiva. Ora, vamos ao encontro de mais um ouvinte, agora no número móvel, no 969-195031. Bom dia.
4: Bom dia, Sr. Vítor.
0: Bom dia, Mariana. Como está, Mariana?
4: Vamos ir, graças a Deus, nunca pior.
0: Nunca pior, nunca pior. A nossa Mariana Fernandes, a Inariosa, sempre aí com pensamento positivo, não é, Mariana?
4: Temos que ter um pensamento.
0: Eu acho que sim.
4: Não vale a pena voltar aí na rádio se ninguém toma conta de nada.
0: É isso, esse pensamento positivo é um bom princípio, de um bom lema para que as coisas corram ainda melhor. E pelo menos que se tente.
4: Ora, nem mais.
0: Que se tente ultrapassar algumas adversidades, não é, Mariana?
4: Claro, senhor.
0: É isso mesmo, isso mesmo.
4: O senhor põe-nos um a cruzar as costas para subir o calvário, já subi centenas de vezes.
0: Então como assim? Porque não consegue a ligação, está sempre a tentar, é isso?
4: Ai, senhor Vítor, já estou desde o início do senhor Jacques.
0: É muitas, mas vão tentando sempre, Mariana.
4: Ai, eu só venho uma rona, não vejo.
0: Exatamente, está aí a prova, não é?
4: Ora, nem mais.
0: É isso mesmo, é sim, senhor.
4: Pois é, talhos da feira, só talho em barbelas.
0: Certo, corretíssimo.
4: Eu vou mandar um beijinho já para o senhor Vítor.
0: Muito obrigado.
4: O senhor Vítor, há muita gente que o trata por tu. Acho que na rádio não fica muito bem. Eu conheci uma senhora que era sogra e entrou sempre na rádio e hoje eu tratava o senhor Luís Teixeira. Já está a ver quem é, não é?
0: Ah, sim, senhora. Dona Neves, já, sim, senhora, então.
4: A Dona Neves tratou sempre o senhor Luís. Nunca tratou aquele senhor por tu. Admiro-a e agora as pessoas acham que é falta de respeito. Pronto, só foi isso. Um beijinho muito grande já para a Dona Neves. Um beijinho muito grande. Ai, primeiro para o senhor Vítor e para a sua esposa e para as suas meninas e para toda a sua família. Um beijinho muito grande para a sua mãe.
0: Muito obrigado.
4: E um beijinho muito grande para o Dr. Telmo Miranda.
0: É, exatamente, um abraço ao Dr. Telmo, que ele vai-nos dando feedback. Ele sempre que pode está à escuta da rádio. Está a assistir.
4: Eu sei. Um beijinho muito grande também para o senhor David Mendonça.
0: Ah, o senhor David, que já não falamos há muito tempo. Um grande abraço.
4: Não sei o que foi feito dele. Um beijinho muito grande para a Dona Helena e para toda a família. Para a Dona Fátima e para o senhor Domingos. Olha, e para toda esta grande família, que é muito grande, um beijinho muito grande. E ficam todos cumprimentados. E vão, e que se metam todos no expresso para seguir os todos viados até a senhora de Fátima.
0: É isso mesmo. É qualquer dia temos que fazer uma viagem de comboio mesmo, aqui no Expresso das Sete. Vamos fazer qualquer dia, vamos pensar numa coisa dessas. Vamos, sim, senhor.
4: Pronto,
0: muito bem, Mariana.
4: Vou deixá-lo para dar vez a outros entrar, porque também é muito chato. Ai, vou dar aí para o senhor. Ele falou agora em mim, mas eu já me esqueci o nome dele.
0: Não sei, tem falado em si os ouvintes, tem sim, senhor.
4: O vizinho da Dona Helena.
0: Aí o José Cruz, não é?
4: O José Cruz,
0: sim,
4: é que a minha cabeça estava com isto tudo muito esquecida. Pois é, por isso que eu não mando para todos. Senhor Vítor, gostei muito de falar consigo.
0: Eu também.
4: A semana passada não falei.
0: Pois eu sei que não.
4: Porque não me deixe. Mas só que eu estou à escuta e vou. E um beijinho para o senhor Luís Teixeira.
0: E daqui a bocadinho já está por aí também, Luís. Um grande abraço.
4: Desculpe,
0: um grande abraço também. Ora,
4: eu desculpe, senhor Vítor.
0: Ora, e essa. Ora, e essa.
4: Para fazer o seu reparo de olhar. De tratar o senhor.
0: Sem problema. Muito bem.
4: Não fica bem.
0: Muito bem, olha. Obrigado pelo seu testemunho. Desejo-lhe então um bom fim de semana para si e até um dia destes, ok? Adeus.
4: Obrigado, beijinhos, muito grande.
0: Para a senhora também. Muito, muito obrigado. Ora, a nossa Mariana, querida Mariana Fernandes, ora, a estabelecer contacto connosco ali desde a Ariosa, aqui bem perto de nós. Vamos de encontro a outro ouvinte. Bom dia. Alô, bom dia.
5: Bom dia.
0: Vamos falar com o nosso amigo ouvinte. É o José Ferreira, não é?
5: É ele mesmo.
0: Bom dia.
5: Em carne e osso. Bom dia, Sr. Vítor.
0: Muito bem. Eu peço-lhe, já disse aí há bocadinho também ao seu colega, que baixe aí o volume do rádio porque é mais fácil a comunicação, está bem?
5: Está bem. Muito bem. Eu vou fazer isso assim, mano.
0: Então, amigo José Ferreira, vamos à frase, vamos lá.
5: É o talho das arrozelas.
0: Talho da feira ou seu talho em Barroselas, é isso mesmo?
5: É isso mesmo, mas eu agora esqueci.
0: Não há problema.
5: Já tentei tantas vezes entrar com vocês. Olha, entretanto, desejo-lhe uma boa emissão, que você é uma pessoa espetacular.
0: Obrigado.
5: Desejo-lhe um bom fim de semana para você e toda a família. E que tudo corra bem, com muita saúde. E para todo o auditório da Rádio Assistência, não esquecendo a senhora Rosa Vieira, o Manuel Vieira, que são da minha terra, Castelo Neira, e não esquecendo também a senhora Gracinha, eu acho que é, deixa eu ver aqui só uma coisa, um segundo. A senhora Gracinha, a Gracinha de Fragoso, e a senhora Cândida Rita d'Ancora. E agora não vou citar mais nomes, para todo o auditório, que é uma boa emissão e todo mundo quer entrar.
0: Muito bem. Olha, muito obrigado então pelo seu contacto, amigos do Ferreira.
5: Um grande abraço
0: e um bom fim de semana, está bem?
5: E boas coisas também para vocês.
0: Para vocês, okay? Também. Muito, muito obrigado pela sua atenção. Muito obrigado.
5: Obrigado, com licença.
0: Ora, fomos ao encontro do nosso ouvinte José Ferreira, estabelece contacto connosco desde a Amorosa. Agora vamos ao encontro a mais um ouvinte, agora no número móvel. Muito bom dia.
6: Bom dia, Sr. Vítor, está tudo bem?
0: Bom dia, Dona Lola, bom dia, como está?
6: Eu estou bem, senhora.
0: Sempre aí bem disposta, não é, Dona Lola?
6: Tem que ser. Não pagam dívidas,
0: pois,
6: mas também não tenho.
0: Claro,
6: não as tenho para
0: claro,
6: pagar,
0: claro,
6: graças a Deus.
0: Claro, e sempre esse pensamento aí positivo também, não é?
6: É verdade, Sr. Vítor.
0: Então amanhã está fresquinha também e por amares, não está?
6: Está, para já ainda está fresquinho, mas daqui a bocado começa a aquecer.
0: Já começa aí, começa, como é que se costuma dizer na gíria popular, começa o tempo a abrir, não é?
6: É verdade.
0: Sim,
6: depois
0: senhora.
6: Está uma brava.
0: É isso mesmo. É isso mesmo.
6: O talho da feira, o seu talho em Barroselas, não é, Sr. Vítor?
0: Assim, senhor.
6: Olha, Sr. Vítor, a minha saudação vai para toda a minha família, para o meu marido, para os meus filhos, para os meus três netinhos, para todos os ouvintes e participantes da Rádio Fifiense, para todos os imigrantes, sem exceção de ninguém, não esquecendo o meu filhote, que agora também já falta pouco para deixar de ser imigrante, que vem embora de vez. Para todos os imigrantes, sem exceção de ninguém, para o Sr. Vítor, sua família, para a Mafalda, a família São Joaquim, família, todos que trabalham na Rádio Fifiense, um beijinho, um bom sábado, um bom fim de semana e até 2 a 8, se Deus quiser, Sr. Vítor.
0: Fica assim combinado então, Dona Lola, muito obrigado. Então, para si, um beijinho também, um abraço aí ao seu marido e a toda a família e até sábado então, aqui no programa, no Expresso.
6: Muito obrigado, Sr. Vítor. Um beijinho também para a Dona Rosa Vieira, está bem, Sr. Vítor?
0: Deve estar a beber agora a cebadinha quentinha e umas bolachinhas com sabor a canela. Nela, de certeza.
6: Então que lhe saiba bem. Muito beijinho.
0: Muito obrigado pelo seu testemunho também. Muito obrigado, muito, muito bom dia. Dona Lola, nossa ouvinte em Amaros. Ora, mais um ouvinte agora no fixo, no 258-983-087. Bom dia.
7: Bom dia.
0: Bom dia, Sr. José Gonçalves, como está?
7: Eu estou bem, eu sou o Vítor.
0: Também, amigo, também está tudo bem, está sim, senhor.
7: Eu, então... eu, eu, eu, família também, não é?
0: Isso mesmo, isso mesmo, isso mesmo, amigo. É, obrigado. Mas,
7: olha, então vamos lá.
0: Vamos lá.
7: Talho da feira, o seu talho em Barros de Arroz. Depois vai para a minha esposa, as saudações vai para a minha esposa, para os meus filhos, para os meus netos. Depois vai para duas pessoas que a semana passada não falei nela e tenho grandes estimas por elas, são duas senhoras, como os outros também, mas é a Lourdes Lopes de Castelo Branco, a senhora do autocarro, do avião, dos chocolates.
0: E dos rádios, e dos rádios também, não é?
7: E dos rádios também.
0: É dos chocolates, do autocarro, dos bombons e dos rádios. E dos rádios.
7: Ainda me lembro o senhor Vítor um dia dizer que vinha, estava a sair da Braga e recebeu um telefonema de uma transportadora que lhe vinha entregar um rádio.
0: É verdade, é sim senhora, é verdade. É verdade, é sim senhora.
7: E já era noite dentro.
0: Já era noite, portanto, já, sim senhora.
7: Portanto, vai para a dona, portanto, para essa senhora, para a Lourdes Lopes, vai para a Gracinda Fernandes, para ela, para toda a família, vai para o senhor Henrique Mota da Laje, vai também para o senhor José Campos, vai para o senhor José Cruz, vai para todos os ouvintes, com um bom domingo, um bom fim de semana e até a próxima, se Deus quiser.
0: Muito bem, amigo José Gonçalves, olha, muito obrigado também pelo seu contacto, desejo-lhe então um bom fim de semana, vai ser aí a fazer umas bricolazitas por aí, não é?
7: Já há três semanas que ando aqui lixado das costas, pá, já foi duas vezes ao hospital, já foi uma vez ao centro de saúde e a coisa está mal. Tá,
0: uma coisinha mais levezinha, ou pelo menos, olha, aí o rádio sempre é ligadinho e sintonizado com a Fifense,
7: isso,
0: não é?
7: Isso é sempre, isso é sempre.
0: Muito bem, muito bem, muito bem. E ouvir aqui as grandes canções e os grandes clássicos da rádio também, ok?
7: Exatamente, ok, seu Vitor.
0: Um grande abraço, amigo, gostei de ouvir, um grande abraço para
7: si. Igualmente para ti e para toda a sua família.
0: Muito, muito obrigado. Ora, estamos nesta primeira hora do programa com a antena aberta à participação dos nossos queridos ouvintes através dos telefones disponíveis, o 258-983-087 e também o 969-195-031. Quero reiterar aqui este abraço reforçado ao Sr. David Mendonça, de Vila Praia da Âncora, que já não nos liga há algum tempo. Eu espero que esteja tudo bem consigo. Um grande abraço para si, amigo, e muito, muito obrigado também a todos aqueles ouvintes que se vão lembrando daqueles ouvintes que, às vezes, pelas várias adversidades da vida, nem sempre conseguem ligação e, portanto, para essa gente também, e há muita gente nessas condições, também naturalmente quero enviar aqui uma grande saudação. E o nosso papel, nós que estamos deste lado, e é o papel importante da rádio, enquanto veículo de aproximação com os ouvintes. Portanto, para essa boa gente que nos escuta, para aquela gente também que, enfim, pelas mais diversas razões não consegue ligar, quero enviar aqui um grande abraço e muito, muito obrigado pela sintonia. Ora, estamos também nesta primeira hora do programa. 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Um grande abraço, grande, grande abraço ao seu Leonel e a toda a sua equipa. Tantos, tantos ouvintes que ajudaram a fazer esta primeira hora do programa. António Jacques em Forjães inaugurou aqui o marcador, isto utilizando assim uma linguagem mais futebolística. Depois fomos até Barcelos a falar com José Campos. Ainda continuamos em Barcelos a falar com o nosso querido Branquinho. Depois fomos a Castelo Branco, é verdade, fomos até Castelo Branco falar com a nossa Lourdes Lopes. Depois fomos a São Bartolomeu do Mar, juntou-se a nós o nosso amigo ouvinte, Manuel Vieira. Depois fomos até Vila Verde, terras de Vila Verde, Carreiras de São Miguel, assim é esta freguesia, e falamos com a Júlia, nossa Júlia. Depois fomos até Barroselas, ouvir a Helena Pires, que nos traz quadras aqui alusivas ao patrocinador e também, claro está, ao Expresso das Sete, que é o programa que está consigo ao sábado, entre as 7 e as 10. Depois de ouvirmos Helena Pires, recebemos o Miguel Fonseca, na freguesia vizinha, em Alvarães. Depois também recebemos o António Oliveira, em Braga. O António, que hoje vai ali trepar ali para ir buscar as uvas americanas, António. Depois Ana Lúcia, em Prado, ali Oleiros, Vila Verde. Depois fomos falar com o Carlos Lima, que se juntou a nós. O Carlos Lima, na Amorosa. Depois, mesmo ali ao lado, no Castelo do Neiva, o Daniel Festa também, que deixou aqui uma saudação às professoras. É muito bom ter esse reconhecimento, Daniel. E à família também, claro está. O José Cruz juntou-se a nós, desde Fragoso. Depois fomos novamente até Castelo do Neiva, falamos com o Fernando Azevedo. Depois a nossa querida Mariana na Ariosa, Mariana Fernandes também, sempre, sempre com um pensamento positivo. Depois da Mariana recebemos o José Ferreira na Amorosa. Depois demos um saltinho gigante até lá acima, até Amares. Falamos com a Dona Lola. E depois o nosso amigo José Gonçalves, ali em Dark, que está à escuta da rádio como sempre. Ora, vamos a outro ouvinte, penso que só conseguimos atender mais um ouvinte. Bom dia.
8: Bom dia.
0: Bom dia, bom dia. Como é que se chama?
8: Vou fechar a porta, não vou?
0: Vai fechar a porta, vai sim senhor, vai sim senhor. Então como é que se chama?
8: Ai, tarde da feira, só talho em Barroselas.
0: É isso mesmo.
8: Vou dedicar para todas as pessoas que ligaram para a rádio.
0: Uhum.
8: Sou a Maria do Céu de Nazarefes.
0: É Maria do Céu, como está Maria do Céu? Está bem disposta? Sim.
8: Ah, tudo bem, obrigada.
0: Sim, senhora, amanhã está fresquinha, não é?
8: Está fresquinha, está, mas está bom.
0: Mas está bom, não é? Mas está bom, está sim, senhora.
8: É verdade.
0: Muito bem, Maria do Céu, muito bem. Ah, está tudo,
8: uma
0: então?
8: Uma boa semana, um bom fim de semana. Vou agora para uma excursão.
0: Então a excursão é até onde? Podemos saber?
8: Vamos, até Ponte Lima.
0: Sim, senhora, então a excursão também é curtinha, não é?
8: É curta, mas depois vamos para uma quinta e vamos fazer lá cambalagem, como se costuma dizer.
0: Vai haver aí festa rija então aí, não é?
8: É verdade, é verdade. É,
0: então divirtam-se que a vida também tem que ser
8: a
0: levada
8: dias,
0: mais descontraída, não é?
8: Passou.
0: É isso mesmo, é isso mesmo, Maria do Céu. Olha, Maria do Céu, muito obrigado pelo seu contacto. Desejo-lhe então um bom fim de semana.
8: Ah.
0: E vou-lhe pedir que no próximo sábado venha mais cedinho aqui para a carruagem, está bem?
8: Muito obrigada.
0: Muito obrigado. E uma boa festa
8: dia,
0: também. Muito, muito obrigado, Maria do Céu. Muito obrigado. Bem-aja. É verdade, não temos tempo para mais. A Maria do Céu que vai até Ponte Lima numa excursão. Então, boa viagem para essa boa gente. E também uma saudação ao vastíssimo auditório que temos, porque sabemos que temos muita, muita audiência em Ponte Lima. Mas já que estamos em Ponte Lima, quero enviar aqui um grande abraço ao meu querido amigo José Manuel Cerqueira. Vamos fazer uma pausa, agora às 8, vamos dar-lhe uma mão cheia de boas sugestões e depois das 8 horas estamos de regresso e connosco também junta-se aqui a equipa do Expresso das 7, a nossa Rosa Vieira. A contração de um bom fim de semana, até já.

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0: São 8 horas.
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6: Seguimos agora para a Agenda Cultural para esta edição de sábado e vamos então recordando que em termos de feira temos a feira que acontece em Vila Nova Cerveira, também em Seixas. Esta é de menores dimensões, mas de facto também é de assinalar. Vamos então dar aqui algumas sugestões em relação àquilo que pode visitar aqui pela nossa região. Vamos até à cidade de Viana do Castelo, vamos às exposições, como sempre fazemos, e vamos até ao Museu do Traje. O Museu do Traje está situado em pleno centro histórico da cidade de Viana do Castelo e aqui aconselhamos dar uma vista de olhos ao traje avianês. É um produto certificado e é aquilo que ali também está patente. É uma exposição que aconselhamos e porque vale a pena conhecer aquilo que são as tradições da nossa região. E depois damos um pulinho até ao edifício do Hospital Velho, na cidade de Viana do Castelo, na Praça da Erva, onde pode visitar a exposição, que é intitulada No Centro Interpretativo do Caminho Português da Costa. Estamos a falar do Caminho de Santiago. Uma exposição que muitos peregrinos passam por ali e nós aconselhamos a fazer uma visita. E na Biblioteca Municipal, Cancelados desde 69, é uma exposição de gráfica de Nuno Saraiva, publicada em livros, revistas e jornais. Partimos agora para outras atividades que também marcam presença na nossa região e vamos hoje até ao Teatro Sá de Miranda, na cidade de Viana do Castelo, às 9 da noite. É o Jumbai com Augusto Canário e amigos. É um espetáculo a favor do Jardim de Infância Girassol e uma organização do Rotário Clube de Viana do Castelo e os ingressos custam 10 euros. Na Sociedade de Instrução e Recreio de Arquense, hoje há o FDS Tive Uma Ideia. Portanto, entre perguntas, tentativas, bloqueios e desvaneios, o momento é de puro acaso das atrizes que mergulham no fascinante processo de criar. É um espetáculo para ver na Sociedade de Instrução e Recreio de Dark. E hoje e amanhã, na União das Freguesias de Gerais do Lima e Dião, acontece o Festival Verde. Após um ano de interregno, o Festival Verde está de regresso à União das Freguesias de Gerais do Lima e de Guião, trazendo consigo dois dias de convívio, tradição, cultura e também a valorização dos produtos e sabores locais. Portanto, hoje e amanhã, a União das Freguesias de Gerais do Lima e de Guião recebem o Festival Verde. E hoje, pelas 6 da tarde, a Biblioteca Municipal de Caminha recebe mais uma sessão do ciclo Um Livro, Uma Conversa e às vezes um Filme, com a apresentação da obra como se fosse um romance, que é da autoria de Mário Augusto, uma das vozes mais conhecidas e da divulgação cinematográfica do nosso país. E hoje em Seixas, já às 10 da noite, atua o músico francês My Name's Ist Nobby, que sobe ao palco da sede do Grupo Recreativo Cultural dos Amigos de Seixas. E hoje, no Cine Teatro dos Bombeiros Voluntários de Vila Praia de Âncora, às 10 menos um quarto da noite, é exibido o filme Santo António Casamenteiro de Lisboa. É uma nova comédia de Rubem Alves e, portanto, que começa a rodar às 10 menos um quarto da noite no Cine Teatro dos Bombeiros Voluntários de Vila Praia de Âncora. Assim são estas nossas sugestões culturais para esta edição da Agenda Cultural deste sábado.
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Ouvintes da Rádio Fifense, para todos mais uma vez, muito bom dia. Já passam 6 minutos das 8 horas da manhã. Ora, estamos a iniciar viagem nesta segunda hora do programa Expresso das 7, aqui na antena da rádio, ao sábado entre as 7 e as 10. O meu nome é Vítor Diegues, realizo e apresento o programa. Ainda apresento-lhe também, como sempre, a equipa que me acompanha sempre aqui ao sábado, nestas 3 horas de viagem. Felipe Costa, que dá assistência ao programa. Também o José Carlos Silva, que está na manhã informativa. E a Rosa Vieira, que se vai juntar a nós daqui a instantes. Esta é a equipa que habitualmente lhe faz companhia ao sábado, entre as 7 e as 10. Espero que esteja tudo bem consigo, tudo bem desse lado. E vamos naturalmente saudando os muitos ouvintes da Rádio Fifense que se vão juntando a nós e viajam connosco nestas 3 horas do programa no Expresso das 7. Tenham um bom dia, um bom fim de semana. O nosso agradecimento habitual, porque é justo fazê-lo, a quem nos escuta em viagem e nos dá naturalmente boleia em 87.6. É bom, é muito bom estar consigo.

0: Ora, esta música é uma forma diferente, porque chama-se Hello, é uma forma diferente de lhe dar aqui um bom dia e naturalmente desejar-lhe também um bom fim de semana, até porque está na sintonia perfeita da rádio, é 87.6, é a sua rádio afifense. A emissão que chega ao país e por esse mundo fora também, é em radioafifense.pt e já agora também lá nas redes sociais, se é adepto. Eu não confesso que não sou muito adepto, não sou muito adepto, mas em Afifense FM, faça lá um gosto aqui na página da sua rádio. E agora fazemos nós um gosto, e é um gosto recebermos cá a nossa querida Rosa Vieira, que já está por aí. Vamos chamar. Alô, alô, Rosa, bom dia.
1: Viva a Rádio Afifense, que merece nossos louvores. Todo o sucesso que lhe pertence deve-se aos seus locutores. Bom dia, Vítor.
0: Ana, mas nós temos gente inspiradora, hein? Temos gente inspiradora, temos sim, senhora.
1: A inspiração é gratuita. Para já,
0: não é?
1: Para já.
0: Olha, se fôssemos então apagar a inspiração dos nossos ouvintes, ia ser um problema, não é? Ia ser um problema.
1: E de alguns políticos?
0: também.
1: Os nossos ouvintes são fora de série.
0: São ouvintes espetaculares aqui na rádio.
1: Entraram tantos como o sábado passado. Por acaso estava assim com a caneta na mão e contei os 19.
0: 19? É muita gente, não é?
1: Numa hora tirando os cortes pelo meio, não é?
0: E as músicas essas coisas todas, não é?
1: Exatamente, as pausas.
0: É, nós temos aqui bons ouvintes, os bons ouvintes da rádio estão aqui.
1: Eu estou muito contente porque cada vez entra mais gente do Castelo e mencionam o meu nome e eu fico muito feliz.
0: Claro que sim, não é?
1: É um miminho, não é porque eu preciso disso para alguma coisa, como se costuma dizer, mas é agradável.
0: Sim, mas as pessoas gostam.
1: É agradável, quem é que não gosta de um miminho?
0: Claro que sim.
1: Uma vez o meu marido foi visitar um doente ao hospital e ele era muito engraçado e então eu dizia assim, então como é que vai, amigo? E diz ele assim, oh, bom, se vai ainda, mas sinto falta de colo.
0: Pois.
1: Sabe o que quer dizer?
0: Perfeitamente, então, não é? Perfeitamente.
1: Sinto falta de colo.
0: E quem não gosta de miminhos, não é?
1: E
0: de colo.
1: Quem é que não gosta de miminhos?
0: É isso mesmo.
1: Bem, bom dia, Vítor, bom dia para a sua família, bom dia para todos os colegas e famílias, bom dia a todos os ouvintes do mundo inteiro e quem não for ouvinte, que seja também, tenha também um bom dia. Um grande abraço para os amigos castelenses, para todos que falam no meu nome, um beijinho para toda a gente, parabéns aos aniversariantes da semana, muita saúde, muita sorte, muito amor para todos e para cada família principalmente, e aproveitem o resto do outono, que já foi, mas ainda está dias de outono, ainda estão dias de outono, portanto aproveitem este restinho, como se costuma dizer, que é quase lavar os cestos.
0: É mesmo isso, é sim, senhora.
1: E penso que falta-me mandar aquele abraço especial ali para o outro lado, um beijinho para a Margarida, para a família, extensivo a todos, e para você, olha o trabalho que é para isso que lhe pago.

0: É isso mesmo, é mesmo assim, não é? É mesmo assim, é assim, senhor. Olha, nós estamos muito satisfeitos porque há, de facto, muita gente a dar-nos feedback, que estão à escuta da rádio e são passageiros deste Expresso das 7 ao sábado e, portanto, para nós é motivo de orgulho, obviamente, não é? E é para isso que cá estamos e é para isso que também damos o melhor, o nosso melhor e tentamos proporcionar, de facto, a melhor companhia aos nossos ouvintes, não é?
1: Quer que lhe diga numa palavra só? Você é muito bom condutor.
0: Somos todos, não é? Somos todos também.
1: Muito, muito bom condutor. Portanto, tem passageiros do início até o fim da viagem.
0: Da viagem, não é? Da viagem.
1: E se mais viagem houvesse, o que é que falta? A gasolina.
0: está cara, não é? Está
1: ela
0: cara.
1: Vai baixar outra vez.
0: Vai baixar, mas agora...
1: Isso é que vai canção, anda no sol vivesse.
0: É isso mesmo, é assim, senhor.
1: Olha,
0: é
1: assim, Vítor, vou deixar o pensamento e vou ler um poema.
0: Então vamos lá.
1: Que é por isso que me paga também.
0: Sim, claro.
1: Não existe um caminho para ser feliz. Ser feliz é o caminho. A felicidade é uma viagem e não um destino.
0: Olha que é um bom pensamento, é assim, senhora. Eu ouço atentamente sempre.
1: Vou dizer mais outra vez devagarinho.
0: Vamos lá.
1: Não existe um caminho para ser feliz. Ser feliz é o caminho. A felicidade é uma viagem e não um destino.
0: É um bom pensamento, é sim senhor, um bom pensamento para refletir também nesta manhã de sábado, como sempre, esses pensamentos, enfim, têm essa possibilidade de digerir, de fazer essa
1: temos sempre alguma coisa a tirar deles.
0: É isso mesmo, é sim senhor.
1: Temos, sim senhor. Muito todos bem. Nós.
0: E agora, vamos trazer aí um poema, não é? Um poema...
1: Um poema que eu vou dedicar a todas as pessoas tristes, por qualquer motivo que a vida lhe proporcionou, com alguma deficiência, que eu não gosto de falar de deficiência, mas sim diferenças, porque deficientes às vezes tornamos nós perfeitos, digamos assim, portanto são pessoas com alguma diferença, e eu admiro todas essas pessoas porque também me tocou a viver, como você sabe, e tenho muitas marcas que ainda me magoam hoje, e então vou dedicar este poema a todos os que se sentem com alguma diferença em relação às outras pessoas que a natureza proporcionou, ou muitas das vezes erros humanos, que foi o caso da minha filha.
0: Uhum. Então o poema está batizado com o título...
1: Não te sintas inferior.
0: Vamos ouvir. Não te sintas inferior.
1: Já o fiz há muitos anos.
0: Vamos ouvir então.
1: Assinalam um dia por ano, dia do deficiente. Talvez no resto do ano já tudo seja diferente. A começar pela família, muito havia que dizer, porque vejo em muitos casos que mais se podia fazer. A seguir a sociedade, a maneira como vos vê, peço-lhes que vos aceite e mais oportunidade vos dê. Ao governo que nos rege, eu quero dizer também, tantas vezes vos esquece, em tantos casos parece, faz de conta que não sois ninguém. Dá ajudas miseráveis para as vossas necessidades. Palavras na boca trazem, muito dizem, mas pouco fazem, raramente são verdades. Há tantas deficiências causadas por falha humana, por vezes quem as provoca, vê se a verdade sufoca para não perder a fama. O que tem a deficiência, assume e tem de enfrentar. O que a vida lhe apresenta e com pouco se contenta, mas quer a verdade encontrar. Por vezes pouco convém a verdade ser descoberta. Todos aqueles que podem ajudam outros e encobrem e não dão a resposta certa. Os deficientes aceitam, de bom grado com certeza, sua própria deficiência, que não foi negligência, mas sim a própria natureza. Sabei que não sois nada menos do que qualquer um de nós. Importa que a sociedade não vos olhe com piedade, mas que vos deixe ter voz. Dentro das vossas capacidades, que vos deem um lugar. Com a vossa competência e com a ajuda da ciência, muito fruto podeis dar. Eu fico bem magoada quando ouço chamar coitadinho e nada fazem por vós. Não escutam a vossa voz e dão-vos por bem um cantinho. Falo de rosto erguido, mas com mágoa no coração. Sei o que o deficiente sofre e o que melhor tesouro para o seu cofre é a estima, o carinho e a atenção. Para eles é importante sentirem-se úteis na vida, para conseguirem esquecer o que o destino lhes veio trazer e verem sua batalha vencida. A vida dá-nos de tudo e ensina-nos com sua arte, cá na terra é passageira e tu, à tua maneira, podes ganhar a melhor parte. Mostra ao mundo que és feliz e que gostas de viver, que gostas que te respeitem e que nunca te rejeitem em tudo o que podes fazer. Tenho um grande beijinho para todos.

0: Ora, acima de tudo, Rosa, acima de tudo, essa é uma mensagem inspiradora, porque de facto, com essa experiência de vida também e com a proximidade com que viveu determinadas situações, portanto, também serve de mensagem inspiradora para muita gente que está à escuta e ouviu atentamente essa mensagem.
1: Isto toca, infelizmente, toca a muita gente. E é bom que nós reflitamos também, porque há muita coisa que foi escondida, eu só ao fim de 6 anos é que soube a verdade. Portanto, há pessoas que deixam-se ficar na escuridão e não procuram uma solução. Mas que dói, dói. Dói, dói. Às vezes vai-se para a televisão, procura-se uma indemnização, procura-se isto, procura-se aquilo, só muitas das vezes interesse já custa da desgraça. Mas devemos procurar a verdade, sim. Mas dinheiro à custa da miséria e da desgraça dos nossos familiares, eu não acho que não. Acho que se deve dar para uma associação para haver mais meios para aqueles que estão e que precisam, porque o nosso país é muito pobre nas ajudas à deficiência, à necessidade dos deficientes. Muito pobre, muito pobre. Porque eu sei que em 1900... Agora deixe-me ver, em 1976, em 1978, um aparelho auditivo custou-me 11 contos e meio. A Caixa de Segurança Social deu-me 4 contos e meio, eu dei 7 contos. Naquela altura era uma fortuna. Era uma fortuna. Depois paguei moldes, paguei pilhas toda a vida e nunca deixei de lutar. E só em 2012... é que consegui que a minha filha fizesse um implante coclear e que conseguisse ouvir, que viveu até aos 40 e tal anos na solidão, entre aspas, no mundo do silêncio. Sabendo eu que fui erro médico, não condeno, porque foi para lhe salvar a vida. Mas, de qualquer das maneiras, há muitos erros médicos por descuidado, por cansaço, por negligência e... Quando se trabalha com o ser humano, não é pedra, não é cal, não é tinta, não é madeira, é um ser humano, é carne humana. É uma deficiência que fica, pode ficar para a vida, pode não ter cura. E se eu não procurasse, ainda hoje a minha filha estava no mundo do silêncio. E assim é uma mulher, conduz, tem cursos, trabalha, como você sabe. E uma vez, posso só demorar mais um minutinho?
0: Vamos lá.
1: Uma vez vínhamos de Barcelos, ela vinha a conduzir, que ela tirou a carta de condução com 19 anos, surdinha completamente. A polícia ali à beira do campo de Gil Vicente, naquela rotunda, mandou-nos parar. Ela vinha a conduzir e eu vinha ao lado. E então ele pediu documentos e eu abri o porta-luvas e dei os documentos. E dizia-lhe, não será melhor ou não será permitido tirar os documentos do condutor? Eu disse, olha, eu estou a ajudar para adiantar, porque a minha filha neste momento nem sabe o que o senhor agente falou. E dizia-lhe, porquê? Eu vou assim, porque é surda profunda. E dizia-lhe, é surda e tem carta. Nunca outra vi. Vou assim, pois não, infelizmente. E ela tocou-lhe de ser assim. E dizia-lhe assim, mas como é que ela conduz? Se os carros lhe apitam, se os outros condutores lhe apitam. E digo assim, olha, com esta calei eu bem, com todo respeito. Digo assim, olha, aquele condutor que precisar que o de trás lhe apite, não é bom condutor. Mas de toda a gente da minha casa, todos temos carta e a melhor condutora é a minha filha. E ele ficou a beber, deu-nos os parabéns, nem quis ver documentos, nem quis ver carta, nem quis ver nada.
0: Ora, fica esse testemunho, que aqui a Rosa aqui trouxe no programa de hoje. Foi uma mensagem, como é que lhe posso dizer, uma mensagem em jeito de homenagem também a muitas outras pessoas. E agora também lhe pedia que se juntasse aqui ao programa para fazermos também uma outra homenagem a um grande cantor que nos deixou esta semana. Estou a falar de Jorge Palma.
1: Sim.
0: Porque o Jorge Palma era um ser humano extraordinário. E eu lembro-me ainda nos Prémios Play, em maio deste ano, de ouvir uma intervenção de Jorge Palma e sempre acompanhei a vida de Jorge Palma, e nós que temos muitos anos de rádio, naturalmente que vamos acompanhando também a vida dos cantores, e o Jorge Palma, para além de cantor, de compositor, de poeta, sente-se, as coisas sentem-se. Era um homem de bom coração.
1: Era extraordinário.
0: Extraordinário.
1: Eu não o conhecia, mas ouvi dizer, só conhecia das canções.
0: Extraordinário mesmo. E portanto, olha, vai-se juntar então a esta homenagem que aqui fazemos também ao nosso querido Jorge Palma, que nos deixou esta semana aos 76 anos. E vamos ouvir uma das canções recentes e esta canção emblemática, que é este Encosta-te a mim, e vamos encostar todos ao nosso querido Jorge Palma e a alma e à voz.
1: E aos ouvintes.
0: Até sábado, então.
1: Com todo carinho.
0: A nossa homenagem aqui do Expresso das Sete ao nosso querido Jorge Palma. Paz à sua alma.

0: grande Jorge Palma, que nos deixou esta semana aos 76 anos. Aqui fica também a nossa homenagem. Na próxima hora vamos também trazer outra das canções emblemáticas deste grande compositor, deste grande cantor, deste grande poeta, mas acima de tudo deste grande ser humano.
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0: Ora, muito bom dia, já passam 32 minutos das 8 horas da manhã. Damos-lhe nota do tempo para este sábado, 26 de setembro. Períodos de céu muito nublado, o vento será em geral fraco, há pequena subida da temperatura mínima e as temperaturas são exatamente previstas estas para o norte nacional. Porto com uma máxima de 25 graus, a mínima de 14, para Braga, como sempre, também mais quente, 31 de máxima, 11 de mínima, e para Viana do Castelo, a máxima é de 25 graus, a mínima é de 13. O tempo que se faz sentir nesta manhã de sábado, hoje dia 26 de setembro.
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0: Ao sábado, de manhã, ligar a rádio e ouvir o Expresso das Sete. Todos os sábados, entre as 7 e as 10, aqui na sua Rádio Afifense. Ora, daqui a pouco vamos também trazer à antena a primeira edição da revista de imprensa. Em destaque, os títulos que fazem as capas dos jornais nesta manhã de sábado, manhã com um sabor a fim de semana.

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1: Ora, vamos à revista de imprensa, primeira edição. Ora então, mais uma vez, muito bom dia. Começamos esta revista de imprensa, como de resto é também habitual, com a capa do Jornal Público. Na primeira página, o Público traz em manchete alguns dos assuntos que naturalmente dominam a atualidade e que são também assuntos comuns à imprensa desta manhã de sábado. Então escreve o Jornal Público na sua primeira página a questão da atualidade política e a instabilidade que se vai sentindo com o aumento dos combustíveis. O Público escreve também: hospitais alertam para inverno difícil, sem solução para tarefeiros. A reportagem também que o Público traz ao sábado. Ainda com destaque também, dois imóveis vendidos tinham renda potencial de 1,5 milhões. Ainda no ensino secundário, 45% dos alunos estrangeiros não concluem os estudos em 3 anos. Ora, passamos agora para o Jornal de Notícias. 10 quilómetros de caminhões invadiram as autoestradas. Os profissionais da terraplanagem reúnem-se com o ministro na segunda-feira. O Presidente da República está preocupado com o impacto dos combustíveis nas famílias e também nas empresas. Ainda mais de 300 bombeiros feridos este ano em serviço. A maioria dos casos está ligado ao combate a incêndios. Maria João era a bombeira de Rezende que morreu depois de ser atingida por um eucalipto. No ensino, a falta de regime para intérpretes deixa em risco a integração de surdos, é também um assunto de capa. E na Póvoa de Varzim, metade das casas para rendas acessíveis estão por ocupar. Surto de gripe A causa 4 mortos em lar de Estremoz, é também assunto de capa do JN. Aliás, esta é a principal manchete do Correio da Manhã. Surto de gripe A provoca drama em lar, escreve este jornal. E também gasóleo subiu mais de 50 cêntimos por litro com a guerra no Irão. Camionistas e automobilistas protestam. Ainda assunto de capa, a PJ investiga o fogo que matou a bombeira, a Maria João, que tinha 24 anos. Ainda também no desporto, Jesus, a prova de defesa antes do furacão com a Holanda, é um assunto também que jornal Correio da Manhã destaca. Ministro da Educação acusa FEMPROF de boicote, é também outro dos assuntos que o Correio da Manhã dá nota na sua primeira página. Agora vamos dar-lhe nota da imprensa e da atualidade esportiva. Ora, pego aqui no jornal A Bola. Em destaque, ala direita segura, Catamo e Fresneda, renovações prioritárias até à reabertura do mercado. Jogadores do Sporting. Ainda com destaque também, Kawinski lesiona-se e Luque Bacchio marca. É um assunto que dá nota da noite de contrastes entre os internacionais encarnados. Também com destaque na edição de hoje do Record, Vitamina F, Fresneda e Flávio renovam depois de pausa da FIFA. Ainda no Benfica, Prestiani soma pontos e no Porto, Rosário está de pedra e cal. Foi de alternativa a indiscutível. Agora também no jornal O Jogo, Rosário acerta as contas, cada vez mais influente no Dragão, o médio deu a vitória à República Dominicana. Ora, vamos agora também para a imprensa local. Ora, fazemos uma viagem pela capa do Correio do Minho. Na primeira página atira este assunto, deste grupo prepara uma revolução. É assunto de capa do Correio do Minho, mas há outros assuntos de destaque. Em Braga, Luís Ferreira e Filipe Fernandes dizem: Braga já não é só uma cidade de passagem. Póvoa de Lanhoso e o Dia do Conselho, gratidão e orgulho, com direito à fotografia. O Fórum de Braga está também de portas abertas. E ainda por Melgaço, 100 pastores não existe biodiversidade. Agora vamos também aos destaques do outro diário da cidade de Braga. Ora, falo exatamente do diário do Minho, que destaca na primeira página com destaque: a DST revoluciona a extração de lítio a partir de baterias. Também Póvoa de Linhoso, homenagem poder local no dia do Conselho. Ora, são estes os títulos que marcam as linhas da atualidade nesta manhã de sábado, hoje dia 26 de setembro.

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0: Ora, este é de facto um clássico da música italiana, este Glória, eterno tema de Umberto Tozzi, que trouxemos também à antena nesta segunda hora do programa do Expresso das Sete, nesta manhã de sábado, hoje dia 26 de setembro.
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0: Ora, já sabe que por cá passam os grandes clássicos da rádio. É assim que levamos a TC estas emissões, sempre ao sábado, entre as 7 e as 10. O meu nome é Vítor Diegues, realizo e apresento o programa. E envio-lhe-se, que está desse lado, uma grande saudação com votos de um excelente fim de semana e de boa viagem, se for o caso.

É uma canção dos The Cool and the Gang, quase no fecho musical desta segunda hora do programa Expresso das 7, aqui na sintonia da sua rádio Afifense em 87.6, na Banda FM, através da internet a rádio chega ao país e ao mundo em radioafifense.pt. Segunda hora do Expresso das 7, nesta manhã de sábado, manhã de 26 de setembro. Ora, vamos atualizar as notícias, agora às 9, numa edição do jornalista José Carlos Silva, que vai entrar já em antena às 9 para as notícias. Eu estou de regresso logo após para a terceira hora da emissão de hoje. Para o final desta emissão, fica também um grande, grande tema do nosso querido José Silva.

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6: São 9 horas.
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9: Bom dia, Vítor Diegues, bom dia também para os ouvintes que nos seguem nesta manhã de sábado. Esta é a informação das 9. A Câmara Municipal de Caminha aprovou, em reunião do Executivo, o apoio ao associativismo desportivo. A proposta prevê o reforço significativo dos apoios aos clubes, associações de conselho, podendo as verbas atribuídas duplicar já no próximo ano, de acordo com os critérios definidos pelo regulamento. A proposta foi aprovada e agora vai seguir para a apreciação da Assembleia Municipal. Na freguesia de Mougens foi feito o alargamento do cemitério numa empreitada apoiada pelo município de Viana do Castelo em cerca de 200 mil euros, criando agora 84 campas e também jazigos. De acordo com o Presidente da Câmara de Viana do Castelo, os cemitérios merecem todo o cuidado muito especial por parte da autarquia. Falou assim o Presidente da Câmara na altura da inauguração desta obra. 2 a 4 de outubro acontece a 15ª edição do Grande Treino da Serra d'Arga, que foi apresentada já na freguesia de Dém. Assim, espera-se uma vez mais que haja uma significativa afluência de atletas a participar nesta tradicional competição, que é o Grande Treino da Serra d'Arga, que atrai até à Serra d'Arga inúmeros atletas portugueses e também estrangeiros. Arrancou o ano letivo em Caminha. O Conselho tem um conjunto de medidas para apoio aos alunos e também às famílias. Assim, o município de Caminha vai investir mais de 422 mil euros nos transportes escolares, que vão abranger alunos desde o pré-escolar até ao ensino secundário e profissional, além dos utentes da APPA-CDM. É no dia 2 de outubro que a Câmara de Viana do Castelo promove o Fórum de Educação Sente Espanto. É um encontro dedicado à reflexão e ao debate sobre as dinâmicas e os desafios atuais da comunidade educativa. O evento tem lugar no Teatro Sá de Miranda, na cidade de Viana do Castelo, e vai reunir especialistas, docentes, alunos e agentes associativos locais. A 6ª edição do ciclo de órgão da Diocese de Viana do Castelo arrancou ontem e vai se prolongar até dia 22 de novembro, com concertos e um masterclass em vários espaços religiosos do distrito. A iniciativa organizada pela Secretaria Litúrgica de Viana do Castelo conta com apoio da Câmara da Cidade e inclui 6 concertos com entrada gratuita em igrejas e espaços religiosos do Conselho de Viana do Castelo. Em Outeiro, hoje, há a caminhada de Passos Memória. Desta vez, é o trilho de São Martinho, PR18. O percurso deve estar a iniciar, está marcado para as 9 desta manhã, junto ao Museu do Pão, onde se situa também o ponto de partida e chegada. Vai contar com um percurso de 14 quilómetros. E é amanhã que Vila Nova Cerveira recebe a 19ª edição do Festival Bandas de Música, organizado pelo Cervaria, Associação Cultural Recreativa. O evento reúne 5 bandas de Portugal e de Espanha e promete levar a música filarmónica ao centro histórico da vila. E em Viana do Castelo é hoje e amanhã mais uma edição do Rampa de Santa Luzia. Trata-se de um evento com carros clássicos e outros com caráter não competitivo. E assim, espera-se que sejam mais de 200 aqueles que venham participar, porque até à altura, antes do fecho das inscrições, já havia 200 de inscrições para participar nesta ação. A Companhia de Teatro Crisálida de Caminha inicia amanhã a nova temporada de programação teatral com o regresso do Caminho Acolhe no Alto Minho. Até novembro, o programa apresenta 4 espetáculos em Caminha e Vila Praia de Âncora, pensados para diferentes gerações e que atravessam os temas da infância, do ambiente, da guerra e da paz, o medo e a forma como vivemos em sociedade. A Associação Desportiva Afivense leva por diante esta manhã e deve estar, portanto, dentro de uma hora, vai se iniciar às 10 e vai decorrer até ao meio-dia e meia. É uma manhã desportiva para todos ao ar livre, com jogos, diversão, música, que acontece ali nos Jardins de Empostalha, ali junto à farmácia. E assim é o convite para os mais novos para vir passar uma manhã diferente ao ar livre, com atividades divertidas para todos os mais pequenos. É uma atividade pensada para as crianças, para que possam durante este tempo largar o telemóvel e aparecer ali no centro da FIF, para que de facto venham a participar nesta manhã desportiva da Associação Desportiva Afifense. Ora bem, nós agora temos 4 minutos para além das 9 da manhã, concluímos aqui este bloco de notícias, voltamos ao meio-dia e desde já vamos continuar a viagem do Expresso das 7 com o Vítor Tiegues, que já está preparadinho para pôr a máquina em funcionamento. Não é assim, Vítor?
8: É isso mesmo. Muito, muito obrigado, José Carlos Silva. Com as notícias às 9, regressa às 12.

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ouvintes da Rádio Afifense, para todos mais uma vez, muito bom dia. Cá estamos nesta terceira hora do programa Expresso das 7, para mais uma viagem. A viagem que começa bem cedinho, às 7 da manhã. Vamos estar consigo sempre até muito perto das 10. São 3 horas de programa, onde fazemos esta viagem pelo admirável mundo dos grandes clássicos da rádio. Também, simultaneamente, servimos muitas sugestões para o seu fora de casa, para o seu fim de semana e também, como é habitual, na primeira hora, entre as 7 e as 8 horas da manhã, abrimos, como sempre, a antena à participação dos ouvintes e hoje tanta gente a participar em direto na primeira hora do programa. Foram 19 ouvintes que entraram em direto connosco de vários locais, de vários concelhos, Braga, Vila Verde, Esposende, Viana do Castelo e também ouvintes que nos escutam além fronteiras. Então, para essa boa gente que escuta a rádio além fronteiras, é um prazer estar consigo nas manhãs de fim de semana e a Rádio Afifense está cada vez mais próximo dos seus ouvintes, mais programas.

Ora, são os grandes clássicos da rádio que trazemos à antena sempre aqui ao sábado na edição do Expresso das 7, aqui na Rádio Afifense. 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Ora, agora o que nos move é dar-lhe conta do estado do tempo para hoje. O tempo está bom, está sim senhor. Pode contar então com o céu pouco nublado ou limpo. A possibilidade de alguma neblina matinal que está a levantar esta neblina. E pequena subida da temperatura máxima. Ora, vamos lá então às temperaturas para o norte nacional. Porto prevê uma máxima de 26, a mínima é de 14. Braga mais quente, máxima de 31. A mínima mais fria, 11 graus. E para Viana do Castelo, a máxima é de 25 graus, a mínima é de 13. O tempo que se faz sentir

É uma grande canção, um grande clássico de Joe Cocker. Chama-se este Edge of the Dream. Uma canção que fez tanto sucesso há muitos, muitos anos atrás, claro. E agora estamos com 9 da manhã, 19 minutos, nesta terceira hora do programa Expresso das 7, aqui na antena da sua Rádio Afifense.

Ora, estamos também nesta terceira hora do programa. 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E vamos naturalmente também saudando os muitos ouvintes da rádio que nos escutam por cá e também por esse mundo fora. Quero enviar um grande abraço a um colega, que foi meu colega de escola primária, José Manuel Lopes, está à escuta da rádio. Então, José Manuel, para ti um grande abraço. Muito obrigado também pela sintonia perfeita aí dos 87.6 da Rádio Fifense, pois claro. Muito, muito obrigado, José Manuel. Um excelente fim de semana e muito obrigado. Uma saudação também, naturalmente, que é extensiva até ao Brasil, Rio de Janeiro, Francisco Gonçalves, que também escuta a rádio ali na zona de São Paulo, no Brasil. Muito obrigado também. Os irmãos Nunes, nos Estados Unidos da América, em Nova Iorque, ouvir a rádio sempre em sintonia aqui com a Fifense FM.

Ora, já que saudei um Zé Manel, o Zé Manel Lopes, saúdo mais uma vez o meu amigo José Manel Cerqueira, também colega da Rádio Ondas de Lima, que também acompanha sempre e viaja sempre aqui comigo nestas emissões do Expresso das 7. Aqui é o sábado entre as 7 e as 10.

0: Daqui a pouco vou também levar até si a segunda edição da revista de imprensa. Vamos aos destaques dos jornais nesta manhã de sábado, hoje dia 26 de setembro.
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0: Bom dia, muito bom dia, bom fim de semana. Já agora, se vai na estrada, faça boa viagem. Muito, muito obrigado pela boleia que nos dá em 87.6.

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Ora, dizer-lhe também que este dia 26 de setembro assinala acontecimentos históricos importantes, quer a nível nacional como internacional, e algumas datas comemorativas de relevo. Por exemplo, viajo até o ano de 1993, neste dia 26 de setembro, dia em que entra em órbita o Posat 1, foi o primeiro satélite português lançado a partir da Guiana Francesa. Também viajamos até o ano de 1969, dia que é lançado o álbum Abbey Road. Trata-se do último a ser gravado pela banda britânica, os The Beatles. Datas comemorativas neste dia 26 de setembro, por exemplo, hoje é o Dia Europeu das Línguas, instituído pelo Conselho da Europa no ano 2001, que visa promover a diversidade linguística no continente. Hoje também assinala-se o Dia Internacional para a Eliminação Total das Armas Nucleares. Que bom que era. É um dia que é promovido pela Organização das Nações Unidas, pela ONU, para alertar para os perigos do armamento nuclear. Infelizmente, assunto que hoje em dia é muito falado.

0: Ora, não se atrase, se de facto tem compromisso. Já passam 31 minutos das 9 da manhã. Estamos nesta terceira hora do programa, Expresso das 7. Daqui a pouco vou também ali ao quiosque da rádio e vou partilhar consigo os títulos que fazem as capas dos jornais nesta manhã.
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Ora, chama-se isto música com selo de qualidade que nós partemos consigo nestas emissões do Expresso das 7, aqui na antena da sua Rádio Afifense em 87.6, para o país e para esse mundo fora, em radioafifense.pt.

É mesmo um grande clássico da rádio. Este tema da italiana Gianni Nannini. Agora vamos à segunda edição da revista de imprensa.

Ora então, mais uma vez, muito bom dia. Começamos, como é habitual, a revista de imprensa com a capa do Público. Hospitais alertam para inverno difícil, sem solução para tarefeiros. É um assunto que vem documentado com fotografia. Também dois imóveis do Estado vendidos tinham renda potencial de 1,3 milhões. No ensino secundário, 45% dos alunos estrangeiros não conseguem concluir os estudos em 3 anos, escreve também o Jornal Público. O JN tira para a primeira página uma fotografia que tem a ver exatamente com a manifestação dos motoristas. 10 quilómetros de caminhões invadem autoestradas. Os profissionais de terraplanagem reúnem-se com o ministro na segunda-feira. O presidente da República está preocupado com o impacto dos combustíveis nas famílias e também nas empresas. Ora, outro assunto que o JN destaca na edição de hoje: mais de 300 bombeiros feridos este ano em serviço. Maria João é bombeira, faleceu recentemente. Morreu depois de ser atingida por um eucalipto, escreve também o Jornal de Notícias. Na Póvoa de Varzim, metade das casas para rendas acessíveis estão por ocupar. É também outro assunto de capa.

0: Agora apoiamos também na capa do jornal Correio da Manhã, surto de gripe provoca drama em lar. É um assunto que este jornal dá nota. 25 idosos doentes e 4 já morreram. O Ministério Público abre um inquérito à instituição de extremós. Ainda também gasóleo subiu mais de 50 cêntimos por litro com a guerra no Irão. Camionistas e automobilistas protestam. Também em referência para o jogo da Seleção Nacional, Jesus aproxima defesa antes do furacão com a Holanda. O jogo é exatamente amanhã. Ora, vamos também para a imprensa desportiva. Ora, começamos também com a capa do jornal Record. Na sua primeira página atira este assunto com destaque. Vitamina F, referência para Fresneda e também Flávio, jogadores do Sporting, que renovam depois da pausa da FIFA. No Benfica, Prestiani soma pontos e no Futebol Clube do Porto, Rosário está de pedra e cal. Aliás, Rosário é destaque na capa do jogo de hoje, acerta as contas no Porto. Rosário, cada vez mais influente no Dragão, o médio deu a vitória à República Dominicana. Ainda lá por fora, Manchester United, ou melhor, Manchester City, está em maus lençóis e também o Benfica está de cabeça à roda com Prestiani. É assunto de capa também na edição de hoje deste jornal, o samba que faz brilhar jogadores leoninos. Agora vamos também para a imprensa local. Vamos tentar estabelecer ou conhecer aqui a capa do jornal Correio do Minho, de Braga. O jornal Correio do Minho, que destaca na sua primeira página a DST Group, é assunto que merece referência. DST Group prepara a revolução, assunto que de resto traz uma fotografia. Ainda Luís Ferreira e Filipe Fernandes, que dizem: Braga já não é só uma cidade de passagem. E Povo de Lanhoso festeja o dia do concelho, gratidão e orgulho, escreve o Correio do Minho. Ora, outros assuntos de capa no Fórum Braga, que está de portas abertas. Noite Europeia dos Investigadores coloca a ciência fora do laboratório. Ainda Sporting de Braga, regresso à sessão helvética, deixa Barjami orgulhoso, é assunto de capa. E por Melgaço, sem pastores não existe biodiversidade. Ora, são estes os títulos que marcam as linhas da atualidade nesta manhã de sábado, hoje, dia 26 de setembro.
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Agora estamos a 12 minutos das 10 do final desta emissão de hoje do Expresso das 7. Já na hora anterior deixamos aqui a nossa homenagem sentida ao grande Jorge Palma, que nos deixou esta semana, e mais uma canção que nós aqui recordamos para o grande compositor, o grande poeta, o grande músico, mas acima de tudo o grande ser humano que foi naturalmente Jorge Palma.

0: E assim, amigos ouvintes, estamos então no final desta emissão de hoje do Expresso das 7. A emissão começa bem cedinho, ao sábado, às 7 da manhã. Termina muito perto das 10, porque vai sentar aqui no meu lugar, daqui a uns minutinhos, Luís Teixeira, que vai conduzir muitíssimo bem o seu programa FIFA ao sábado, até a hora do almoço, até às 12. Muita animação, uma mão cheia de muitas sugestões também para o seu fim de semana. De resto, um pouco também como aquilo que nós trazemos aqui ao longo das 3 horas de programa no Expresso das 7. 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A emissão é de Vítor Diegues, realizo e apresento o programa, ainda com assistência ao programa de Filipe Costa. José Carlos Silva é o jornalista que está de serviço na manhã informativa, que vai atualizar a informação agora às 12, com o bloco ao meio-dia, e também a Rosa Vieira, que assina também a sua crónica na segunda hora do programa e que está sempre connosco. Ora, Luís Teixeira já anda por aí há algum tempo a preparar o seu programa e hoje vamos ter surpresas, Luís. Vamos ter alguma coisa de interesse hoje? Vamos? Vamos ter coisas de interesse, não vamos? Vamos, sim, senhor. Eu gosto da rádio em direto, a sério. Gosto mesmo da rádio em direto. Eu gosto de improvisar. Aliás, faz-me lembrar o Jorge Palma, que era um homem do improviso. E nós, Luís, que estamos ligados ao mundo da rádio há tantos anos e que tivemos sempre encostados a nós, pegando assim um bocadinho nesta linguagem, encostados a nós o nosso querido Jorge Palma, perguntava-te no teu FIFA Sábado, vamos ter surpresas e novidades sempre, com muitas sugestões para o fora de casa, não é?
1: Aliás, como é habitual, não é? Olha, bom dia para ti, bom dia a todo o auditório, é claro. Portanto, isto é mesmo a situação, o improviso do direto. As surpresas.
0: A rádio é feita assim, exatamente.
1: Justamente, estas coisas é que ficam bem. E, portanto, é uma mão cheia de novidades. Posso adiantar aqui já que vamos estar à conversa sobre os 50 anos do Agrupamento de Escolas de Monserrate, porque têm preparado uma festa para o dia 3 de outubro. Portanto, vamos falar sobre isso, com pormenor. Mas também vamos falar de um grande campeão de judo, o nosso Joaquim Guerreiro, que estará à conversa comigo daqui a mais alguns minutos, portanto fiquem para acompanhar.
0: Isso e muito mais no FIFA ao Sábado, já com o Luís Teixeira. Muito obrigado, Luís, um excelente programa. E nós ficamos também por aqui e desejamos-lhe assim, amigo ouvinte que está desse lado, ouvinte habitual destas emissões, um excelente fim de semana e marcamos novo encontro bem cedinho no próximo sábado às 7. Até lá.

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1: São 10 horas.
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3: Ora bom, para todos votos de um muito bom dia, seja muito bem-vindo a esta primeira parte da emissão de hoje do AFIF ao sábado, aqui comigo, sou o Luís Teixeira e vou estar consigo até ao meio-dia.
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3: Ora bom, temos um sábado que se apresenta com um período de céu muito nublado, especialmente por nuvens altas, o vento a soprar em geral fraco, predominando noroeste, durante a tarde há possibilidade

Possibilidade de formação de alguma neblina. A previsão é de subida da temperatura máxima. Aproveito para espreitar também o estado do mar na costa ocidental. Ondulação noroeste com 1,5 metros a 2,5 metros. A temperatura da água do mar entre os 17 e os 21. Para a costa sul, ondulação inferior a 1 metro, passando a ondulação de sueste com 1 metro no final do dia. A temperatura da água do mar entre os 21 graus e os 23. Este é então o cenário. A temperatura mínima para hoje é de 14 graus, a máxima poderá chegar aos 27. Amanhã domingo, dia 27, 15 mínima, 23 máxima. Na segunda-feira, a mínima é de 15, a máxima de 21. Terça-feira, poderá estar de regresso a chuva. Uma terça-feira mais cinzenta, 17 graus mínima, 24. A previsão da temperatura máxima e chuva. Para quarta-feira, a mínima é de 13, a máxima de 20. Também com algum sol, mas ainda há previsão de chuva. Quinta-feira, 11 mínima, 23 máxima. E para sexta-feira, temperatura mínima é de 13, a máxima de 25 graus. Ora bom, este é então o cenário quanto à previsão meteorológica para o dia de hoje.

E já não é novidade, é certo, porque já adiantei também aqui com a reta final do programa Expresso das 7 do Vítor Diegues, que vou contar então em estar à conversa com o campeão de judo, Joaquim Guerreiro, esta manhã, aqui na Afifense FM. Para si, é claro que está connosco. Um chi coração a todos aqueles que nos acompanham através do FM 87.6, também via internet, estamos ligados ao mundo. Portanto, um chi coração ao mundo. Bom dia. Bom dia aí para a Suíça, amiga Billy, um grande abraço, bom dia. Obrigado pela preferência. Em França, amigo Geraldes, também um grande abraço já agora. Bom trabalho hoje e amanhã, não é? A dar duro. Caro amigo Geraldes, bom dia, um grande abraço então e cumprimentos a toda a família. Tudo bom? Obrigado pela preferência também connosco. O José Carlos está em Andorra. Um chi coração aí para Andorra, para todos aqueles que nos acompanham. Aqui vai a nossa saudação também especialíssima. É muito cedo, eu sei. Brasil, amigo Bastos, um grande abraço. Família também extensiva aí a todos. Um bom dia. Olha, e por esse mundo fora, não é? Ok. Aqui. Ouço aqui. Muito bem. Eu vou estar atento para depois dizer aqui mais. Portanto, meus amigos, vai ser um programa certamente muito recheado, como aliás já estamos todos acostumados, é certo. Para além do melhor que temos também em partilhar consigo os bons momentos musicais, e por isso mesmo vamos ter a oportunidade de aqui ficar já com este Abra Janela, deixa entrar o som da Afifense FM e deste Afif ao sábado. Bom dia, Melo Silva. Abra

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1: Ora bom, meus amigos, estamos então com 10h21, é isso, estávamos aqui numa amena conversa interessante. Joaquim Guerreiro, bom dia já agora.
2: Olá, bom dia.
1: E muito obrigado pela disponibilidade. Eu sei que hoje havia também uma ocupação durante estes fins de semana, se pode dizer, durante os sábados do mês de setembro, no Parque da Cidade, em Viana do Castelo. Concretamente, o que é que se passava por ali, já agora, só para ficarmos a perceber e para quem nos ouve também.
2: Olá, bom dia e obrigado pelo convite. De qualquer forma, portanto, aquilo que nós fazemos normalmente, ligado a outros clubes também, à Alta Tensão e ao Kyoshikin Karate, é os sábados de defesa pessoal. Defesa pessoal no sentido já diverso, isto é, nós temos que perceber quais são as nossas atitudes, o que é que devemos, como é que nos devemos posicionar perante as situações que às vezes nos acontecem, que às vezes não trazem perigo, mas que nós sentimos perigo e o medo às vezes nos congela. Uhum. E portanto nós temos que alterar isso. E vista a defesa pessoal no sentido da preservação de um bem essencial para nós, que é a própria liberdade. Isto é, eu tenho medo de sair à noite, eu tenho medo de sair para sítios, determinados sítios. Há alguns sítios que efetivamente devemos ter mesmo medo de participar, porque as coisas vão acontecer. Mas há uma coisa que nós não devemos alienar, que é a nossa liberdade e a nossa possibilidade de fazermos algumas coisas. Uhum. Termos que sair, porque, mas temos medo porque não há ninguém na rua, e temos que perceber que isso que nos vai criar alguns problemas a nós próprios e nos vai deixar tristes e deixarmos ser plenos. E, portanto, nós queremos, com atitudes, com mostrar determinadas situações que nos permitem enfrentar e, digamos assim, que o medo não nos congele, mas que o medo nos dê o alerta e nos faça estar alertados para as situações e possamos, em função das várias situações que possam acontecer, reagir.
1: Portanto,
2: de uma maneira
1: pessoal
2: positiva.
1: Não tem nada a ver com o facto de eu agora sei defender-me, vamos andar aí à pancada de torto e direito, não é?
2: Absolutamente nada.
1: Justamente.
2: Não, a única coisa é nós preservarmos a nossa própria dignidade. Isto é, eu sou humilhado quando alguém me quer bater ou toma uma atitude comigo que não devia tomar, porque, enfim, porque eu vou na rua e alguém chega à minha beira, dá-me dinheiro, faz-me isto, porque senão eu faço isto ou
1: aquilo. E assim a pessoa sabe como reagir, não é?
2: Esta minha dignidade eu devo poder defender em qualquer momento. Defender não é bater no outro.
1: Claro.
2: É manter uma distância com o outro, estar atento ao que o outro vai fazer e ele perceber que eu não sou uma pessoa passiva. Eu estou ali a defender-me a mim próprio. Portanto, ele que tenha algum cuidado, depois logo veremos, não é? Mas pelo menos tomar uma atitude positiva em relação aos outros na defesa da minha liberdade e da possibilidade de eu ser aquilo que quero ser.
1: Já agora, Joaquim Guerreiro, independentemente da outra pessoa ser, por exemplo, sei lá, digamos, ter uma robustez física mais elevada, mais composta, comparativamente com a pessoa que está a ser vítima, digamos assim, desse...
2: Sim, claro que, desse claro que sim. Receio, isso, não é? Isso é o que, por exemplo, nós no judo procuramos fazer, que é o bullying, não é?
1: Uhum.
2: Da pessoa mais forte em relação ao miúdo mais pequeno. Portanto, e o bullying não se trata só de resolver o problema, e aqui também não se trata só de resolver o problema da própria pessoa, do próprio miúdo, porque normalmente quando há bullying ou quando há outras situações parecidas, aquilo que vemos é que há duas pessoas envolvidas, mas há 20 a ver, a filmar e a não tomar atitude nenhuma, nem por um lado nem pelo outro.
1: Também virou moda isso agora, é registar o momento e convém que as coisas aconteçam.
2: O que deixou de ser haver solidariedade. E aquilo que nós queremos criar é, nas pessoas, a obrigação, entre aspas, a obrigação moral. Não pode haver omissão de ajuda aos outros e nós temos que obrigar as pessoas a tomarem uma atitude, mesmo que não seja física, de censura social.
1: Uhum.
2: Forte.
1: Muito bem.
2: Forte. Portanto, e fazer com que o grupo que está a ver tome uma atitude positiva e diga assim: ah, pá, não podes fazer isso à pessoa. Não tem que se envolver fisicamente, mas tem que mostrar que é uma censura social muito forte para as pessoas não poderem continuar a graçar como se fossem os maiores do mundo, porque batem uns nos outros e principalmente nas pessoas mais fracas. Não?
1: Falamos neste ponto de defesa, já agora só apenas um pequeno balanço relativamente ao que aconteceu durante estes sábados no Parque da Cidade. Havia muita gente interessada, digamos assim?
2: Não temos muita gente, efetivamente. As pessoas ainda...
1: Falta de conhecimento, provavelmente.
2: A publicidade não é maior.
1: Talvez não chegue a todos, não é?
2: Nós fazemos isto gratuitamente, portanto, não, a toda a gente que queira aparecer.
1: Ainda por cima. Portanto, vai-se aprender e não tem que pagar por isso?
2: Não. De qualquer... É uma sensibilização e eu acho que é uma emergência social. Porque lá está ligado a valores que são importantes. A nossa dignidade, nós não temos que ser maltratados, não temos que ser cortados na nossa liberdade, não temos que ser...
1: Estar privados de, não é? Pronto, privados, exatamente. A pessoa ficar em casa, fico em casa, prefiro não sair, não é? Por exemplo.
2: E por exemplo, imagina uma mãe com um filho e vir alguém e tomar uma atitude com a mãe.
1: Claro,
2: o filho vai ficar
1: claro.
2: Traumatizado com aquela situação. É preciso que haja aqui algumas coisas que fazer. E estas dignidades não são alienáveis, não é?
1: Portanto, claro. Falamos para homens, falamos para mulher, não é?
2: Para mulher também, não é? Porque às vezes ainda é mais difícil, não é? Portanto, de alguma maneira, nós achamos que isto poderia ser interessante. Claro que ainda não tem a publicidade que deveria ter, ainda não tem, mas eu estou convencido que, começando com uma, começando com duas, e nós às vezes temos duas, três pessoas, não importa, quer dizer, o importante é
1: fazer
2: começar
1: também, ensinar,
2: alguém.
1: Claro.
2: Se por acaso nós conseguirmos modificar alguém, é importantíssimo para nós.
1: Já agora, vão haver mais sessões destas, só no próximo ano, como é que é?
2: Nós, estas sessões são, portanto, de sensibilização, e só acontecem no mês de setembro. É um mês de reinício das atividades e, portanto, aproveitamos
1: muito
2: esta
1: bem.
2: Situação também para dar alguma coisa às pessoas. De alguma forma, fazemos publicidade também aos clubes que estão envolvidos e que às vezes têm essas atividades.
1: Neste caso é o Juliano, não é?
2: O Juliano não tem essa atividade de defesa pessoal ainda. Qualquer dia terá. Vamos lançar essa secção também. Mas neste momento nós fazemos com outras pessoas e outras pessoas efetivamente têm alguns projetos interessantes também na área da defesa pessoal.
1: Ora bem, Joaquim Guerreiro, eu estou aqui a conversar realmente com um medalhado num campeonato do mundo, não é para qualquer um, portanto uma pessoa que conhece muito bem o judo traz para a frente. Essa participação nesse campeonato do mundo, já agora, qual é a primeira palavra que lhe ocorre para descrever um momento como esse, ser medalhado, ser reconhecido também na competição e na modalidade do judo? Enquanto veterano também,
2: a primeira palavra que tenho para dizer é, felizmente, é a gratidão e o facto de ser um título que, no fundo, sendo individual, é coletivo. Isto é...
1: É de todos, não é?
2: É de todos. E todos, digo mesmo todos, porque, de alguma forma, ninguém consegue nada sozinho, para mais o judo. O judo é um desporto individual, mas precisa de alguém para treinar, não é? Portanto, quer dizer, e os nossos parceiros, neste caso os nossos alunos e outros amigos e outros amigos de outros países que nós temos, fazem-nos sempre evoluir. E nós evoluímos tanto com os melhores como com os piores, não é? Com os piores que nós. Também evoluímos porque nos causam problemas e causam-nos situações que temos que arranjar soluções. Portanto, quer dizer, a primeira coisa é a gratidão, porque efetivamente temos um grupo muito forte do nosso clube que nos ajuda e os pais e os familiares que nos vão ajudando e vão acreditando em nós. Isso faz com que nós possamos ainda ter maior vontade em criarmos exemplos, em sermos referências. Porque isto é de veteranos. É de veteranos. Nós tivemos sempre um problema em Viana do Castelo, enfim, que se pôs sempre. Nós temos atletas até aos 18 anos. A partir dos 18 anos eles saem, porque vão estudar para fora, ou mesmo cá dentro, domesticamente, ficam cá em Viana do Castelo, mas, enfim, começam a ter outras atividades. E outras situações
1: que começam a ser
2: importantes. E depois voltam muitas vezes aos 30 anos, não é? E portanto, nós...
1: Isso é que é fruto de reconhecer que realmente faz falta
2: mas entretanto fizeram a sua vida, fizeram o seu curso, estão a fazer o seu percurso profissional, muitas vezes casaram, tiveram algum filho ou não, e depois
1: regressam. Mas isso é fruto também porque realmente gostam da atividade, não é?
2: Gostaram da atividade, a atividade para eles foi importante.
1: Preencheu
2: alguma coisa
1: da vida
2: que
1: optam por regressar e continuar.
2: Sim, porque uma das coisas que nós tentamos, o desporto é neutro, não é? Quer dizer, enfim, em termos de valores é um desporto neutro. Uhum. Se eu, por acaso, assim, grosseiramente, se eu disser a um atleta, tu, quando ele vem, sem querer, mete-lhe o dedo no olho. Claro que já não é neutro. E claro. Eu próprio é que interpretei de uma forma diferente, não é? Mas o desporto em si é neutro. As pessoas fazem as coisas sem intenção. Agora, depois, eu posso dar intenção negativa ou não.
1: Ou não, claro.
2: E aí é onde entra o treinador e entra os valores que nós temos e procuramos fazer com que as pessoas, no fundo, aquilo que se pretende é que elas sejam o mais honestas possíveis com elas próprias, e ao serem com elas próprias vão ser com os outros, e isso é o nosso interesse, não é? Porque o ganhar ou o perder, muitas vezes eu ganho perdendo e outras vezes perco ganhando.
1: Muito bem.
2: Portanto, digamos assim que isto é complexo, mas ao mesmo tempo nós crescemos com tudo. Nós crescemos lidando com obrigatoriamente lidando com a frustração, lidando com as nossas limitações, e assim crescemos cada vez melhor, não é?
1: O que é ótimo. Aliás, estamos numa onda de celebração, portanto é um momento especial este, até porque o Juviana tem meio século de vida, são 50 anos, portanto isto é juntar o útil ao agradável, diria que é a cereja no topo do bolo. Que significado é que tem já agora fazer parte, digamos, desta página histórica do clube?
2: É importantíssimo, quer dizer, para nós temos feito um percurso, digamos assim, um percurso linear nesta nossa vida de 50 anos. Passamos por situações melhores, outras piores. Claro. No entanto, resistimos a tudo e continuamos a avançar. A verdade é que, sendo um clube regional, um clube local, muito pequeno, não somos grandes, enfim, não temos grandes condições económicas. Até há bem pouco tempo eu brincava mesmo com o vereador, dizendo, o atual vereador, o doutor Ricardo Freire, brincava com ele, dizendo que até há 2 anos o Judo de Clubiana recebia 500 euros anuais.
1: Complicado.
2: Isto era o apoio que nos dá. No entanto, nós tivemos sempre atividade regional, nacional e internacional. Nós temos medalhas.
1: Digamos que era mais difícil lá mesmo.
2: Temos assim. Medalhas a nível europeu, temos medalhas a nível mundial. Neste momento, este ano foi especial, porque nós, nos 2 anos anteriores, tivemos 2 miúdos que foram campeões nacionais juvenis, uhum. Que, portanto, é a primeira parte da formação para depois voltar para o alto rendimento. Portanto, tem participado, a Federação tem nos chamado para participar em vários estágios, portanto, temos feito um bom trabalho nesse sentido. Este ano fazemos 50 anos e comemoramos os 50 anos, e para isso trouxemos 2 expoentes máximos do judo mundial atual, uhum. Não é de que passaram 10 anos, portanto são 2 pessoas olímpicas, 2 atletas olímpicos de Madrid, um que é bicampeão mundial, o outro que tem uma série de medalhas a nível internacional e que espero que daqui a 1 mês e meio possamos ter boas notícias de que eles se tenham tornado campeões mundiais também, e portanto isso foi especial. Nós fomos a Castelo Branco também fazer com o Tiago Camilo, que acabou há 10 anos, mas também era um atleta enormíssimo a nível de judo. E passado 1 semana do nosso estágio e da aprendizagem, não a aprendizagem técnica, porque isso, enfim, quer dizer, não se aprende tudo. Digamos assim, a forma como nós aprendemos, primeiro temos que integrar aquilo, não é? Primeiro cria um impacto a técnica, depois temos que a treinar, depois temos que, claro, integrá-la, e só depois é que ela sai. Não sai. Mas a motivação, a experiência, o conhecimento daqueles 2 atletas que falaram connosco e que mostraram como é que faziam, e todas as agruras e dificuldades porque passavam, porque há lesões, há isto e há aquilo, motivou-nos muito. E então nós levamos 2 pessoas ao Campeonato do Mundo. Felizmente, sorte, porque a sorte também conta um bocado, não é? Mas também fruto do nosso trabalho,
1: claro.
2: Conseguimos um vice-campeão do mundo e um 3º lugar. Ora, em 2 atletas que levamos, duas medalhas, acho que não há melhor que se possa dizer. Isto é, mesmo no panorama distrital, concelhio, distrital e nacional, não há muitos clubes que possam fazer isso, uhum. Embora Há clubes que têm, efetivamente, principalmente alguns amigos nossos de Lisboa, os salesianos e outros clubes têm tido resultados excelentíssimos, não é? Agora, para o nosso nível, a nível daqui regional, e até Porto, até Aveiro, etc., provavelmente não há melhor do que aquilo que nós fizemos neste momento, não é?
1: Aliás, Joaquim Guerreiro, que realmente já era um medalhado a nível europeu, digamos. Sim. Assim, portanto, isto ser reconhecido agora e ser medalhado também num campeonato do mundo, enfim, o que é que sentiu quando percebeu que realmente tinha garantido um pódio no Mundial? Acaba por ser um sabor diferente, não é? Já estava acostumado a medalhas no europeu, mas sim, Mundial é Mundial.
2: No Mundial foi a primeira vez e logo duas, não é?
1: Pois.
2: Porque a minha atleta, sou treinador.
1: Exato.
2: Era a minha atleta que também...
1: É um prémio duplo,
2: É um prémio duplo. Mas, por acaso, é engraçado. Eu não pensei em mim. Enfim, também a minha idade...
1: Sempre olhar para os outros, não é? Um bocado.
2: Mas fiquei contente por uma razão muito simples, porque é o culminar de um trabalho e provavelmente, digamos assim, é uma sustentabilidade para o futuro. E eu acho que, porque aquilo, quer dizer, se nós pusermos qual é o nosso foco, são as pessoas e são os miúdos.
1: Uhum.
2: Porque neste momento nós estamos a passar situações complexas e temos que dar força aos miúdos, saber distinguir, saber recuperar da frustração, saber terem autoestima, poderem melhorar eles próprios, saberem que a aprendizagem se faz durante toda a vida. Tudo isso é importante para eles perceberem que eles têm capacidades de fazer as coisas, desde que olhem para eles, mas também olhem para os outros.
1: Claro.
2: Porque no fundo é preciso respeito para os outros, porque uhum. eu só consigo crescer através dos outros e fazendo crescer os outros. Não é reduzindo os outros que eu cresço, não. Porque senão eu sou o melhor da minha rua, porque os outros
1: justamente,
2: não veem,
1: justamente.
2: Não é? Os outros não veem, não. Eu quero que eles vejam e cada vez melhor.
1: Mas isto também acaba por ser um incentivo para todos os outros, não é?
2: Para nós o sentido foi esse. Isto é, a alegria nossa foi dizer assim: nós estamos a escrever história do clube, mas história do clube que pode ser ativa e que pode levar a que outras pessoas percebam que não há limites naquilo que nós podemos fazer. Isto é, se nós conseguimos fazer, os outros também vão conseguir isto. Nós podemos ser um exemplo para criar uhum. aquilo que nós pretendemos, que é a superação. E, portanto, nós queremos criar nos outros. Quando nós lutamos, não lutamos com o outro, lutamos connosco próprio. E se nos superarmos, provavelmente também superamos os outros, não é? E, portanto, é esse o nosso sentido.
1: Há muitos jovens a treinar-se hoje no Juviana?
2: Sim, é. Neste momento nós temos 74 atletas inscritos neste ano e, portanto, e trabalhamos com todos. Tivemos já medalhas também em termos nacionais este ano. E, portanto, estamos a pensar. Neste momento temos um bocadinho de sorte porque arranjamos um local diferente. Isto é, a Câmara conseguiu proporcionar-nos um local que possa ser onde nós possamos ter os tapetes fixos
1: uhum.
2: e onde possamos pensar também no futuro, isto é, arranjando... vindo a arranjar algumas pessoas que nos possam vir a ajudar, alguns patrocinadores que nos possam vir a ajudar, para podermos, portanto, em termos logísticos, melhorar o nosso sentido do treino, porque
1: essa é também uma aposta, claro.
2: É uma aposta também da Câmara. Digamos assim, que este ano é um ano mágico para nós, não é? De 76 a 2026 é um ano mágico para nós.
1: Joaquim Guerreiro, suponho que seja mágico mesmo, porque com todas as condições que está a dizer, e mesmo assim conseguirem de facto ser medalhados a nível mundial, já tinha sido, recordo, a Sim. nível europeu, mas a nível mundial acaba por ser também realmente um mérito por parte do empenho e do trabalho que envolve toda a equipa, mas também o próprio clube, o Juviana, não é?
2: Sim, sim. Não, isso eu não tenho dúvidas. O Juviana é um clube que eu acho que é especial e neste momento tem sido mágico todo este percurso, quer dizer, porque tudo tem acontecido. A Câmara cedeu-nos um espaço em setembro, No início de setembro recomeçamos num novo espaço, agora conseguimos, fomos fazer medalhas e, portanto, quer dizer, enfim, tem sido
1: mesmo. E a coisa pode ir por aí afora, não é? Portanto,
2: vai de certeza, vai de certeza, porque nós temos mostrado ao longo destes 50 anos, não acabamos, não é difícil, não é fácil manter-se um clube com, portanto, com continuidade durante todos estes anos. O Luís sabe de certeza, porque mesmo em quando a Câmara faz a sua gala dos campeões, o Juveno está lá sempre e
1: representado, é verdade.
2: Uhum. Não é? Sim. Portanto, desde 2016, portanto, há 10 anos, nós temos sempre gente a receber prémios e, portanto, e gente diferente, não é sempre o mesmo, são pessoas diferentes. Neste momento, no ano passado, tivemos uma miúda. Portanto, que é juvenil, e este ano vamos ter um rapaz também que é juvenil, portanto, a Mariana Morgado e o Alexandre Didiouk, que foram campeões nacionais em anos diferentes, e, portanto, digamos assim que temos capacidade de futuro, e isso para nós é a coisa mais importante do mundo.
1: Portanto,
2: não?
1: Juviana continua a formar, digamos, campeões e a superar também desafios. Sim. É certo, não?
2: Nós formamos lutadores, pois eles é que se transformam em campeões, porque nós formamos, não, é difícil formar campeões, não é? Quer dizer, nós damos as armas às pessoas, e depois algumas aproveitam, outras não aproveitam, outras têm mais talento, outras têm menos talento. Formar campeões é muito difícil. Nós queremos formar campeões, como dizia o Nuno Delgado.
1: Mas acredito que não formar mais campeões.
2: Queremos. Todas as pessoas que nós procuramos formar é para a excelência.
1: Uhum.
2: E eles depois serão campeões ou não, depende deles também, não é? Portanto, cada um de nós, nós temos alguns dons, ou os aproveitamos ou não aproveitamos,
1: claro,
2: não é?
1: Claro.
2: Podemos ganhar mais, podemos aprender mais. Há algumas pessoas que têm um dom que não o utilizam e não ganham, e outras pessoas que não têm tanto dão vão trabalhando, porfiando e vão conseguindo atingir. Portanto, nós, digamos assim, que nós darmos as armas a todos, alguns aproveitam de uma forma melhor, outros de uma forma pior, mas o nosso gozo é que também formamos pessoas.
1: Uhum.
2: E as pessoas, quer dizer, são para além do desporto, são para além de tudo, não é? Mas também com o desporto, porque aquilo que nós queremos é que pessoas saudáveis, pessoas esclarecidas, pessoas com literacia em todos os sentidos e que possam depois.
1: Melhores
2: também,
1: pessoas, não é?
2: Melhores pessoas.
1: Melhores pessoas. O que é que falta ainda conquistar ao Juviana, Joaquim Guerreiro?
2: Falta conquistar. É sempre este sonho. Este sonho nunca há de acabar. Isto é, aquilo que nos falta conquistar é que toda a nossa, as pessoas que entram no Juviana sejam campeões. Campeões na vida, campeões no desporto, campeões, e não tem que ser campeões primeiros lugares em qualquer coisa. Não, são pessoas que, como se costuma dizer, que caem, mas logo a seguir se levantam e sabem resolver os seus problemas da frustração, sabem resolver os seus problemas de não conseguirem chegar a determinadas coisas, mas a determinados patamares, mas que vão continuando a lutar por esses patamares, porque cada patamar às vezes é uma miragem, mas o nosso percurso, e esse é importante que nós o tentemos fazer até ao fim.
1: Já agora, Joaquim Guerreiro, se pudesse voltar atrás há 50 anos ao Joaquim Guerreiro dessa altura, o que é que lhe diria, depois de uma conquista como esta, depois de todo este formar de grandes atletas, o que é que lhe diria se fosse agora com essa experiência toda?
2: Diria de uma forma simples que foi uma pessoa sortuda que teve a capacidade e aproveitou as circunstâncias e teve um...
1: Ultrapassou todas as dificuldades também.
2: Sim, e... Claro, mas isso, as dificuldades fazem parte
1: percurso,
2: da nossa,
1: não é?
2: Vida, não é? Fazem parte da nossa vida. Nós ou nos lamentamos ou avançamos, não é? Lutamos para a frente. E nós nos ajuda, habituamos-nos sempre a levantar e a continuar no trabalho para a frente. Portanto, quer dizer, não podemos querer um caminho livre e coisas, porque é impossível tê-lo. Portanto, nós vamos ter sempre alguns escolhos e isso faz parte do nosso crescimento também. Portanto, quer dizer, aquilo que lhe diria é que foi um homem com sorte, familiar, com sorte nas pessoas com que se juntou, nas pessoas que lhe apareceram e nas pessoas que contribuíram para o meu desenvolvimento também, porque eu dependi deles todos, não é? Portanto, isto é aquele, digamos assim, o giving back, isto é, dar às pessoas, devolver às pessoas muitas das coisas que elas me deram, não é? Portanto, quer dizer, nós temos essa obrigação, isto é, eu não posso ficar só com as coisas boas e dizer que fui eu que fiz, não. Todas as coisas boas que eu consegui fazer foi à custa das outras pessoas e, portanto, também lhes devolvo essa alegria e devolvo a minha experiência para elas poderem ser melhores para a frente. Portanto, é isso que eu pretendo normalmente. E nós pretendemos no judo e neste caso no Juviana.
1: Joaquim Carreira, é já um veterano, digamos. Portanto, o que é que falta ou qual será o próximo desafio a almejar?
2: Pronto, eu já há algum tempo que decidi que este ano, 2026, vou abandonar a competição. Isto é.
1: Já está tudo aí, Não,
2: é mesmo por uma questão de saúde, digamos assim, de saúde dos meus joelhos, não é? Porque os meus joelhos já não funcionam muito bem e, portanto, tenho alguns problemas e não quero estragá-los, até porque quero continuar a ter uma vida, não quero andar para aí a arrastar a perna, como
1: claro.
2: Portanto, quer dizer, de alguma maneira já tinha decidido, já há bastante tempo, a dizer que eu este ano fiz 70 anos, portanto.
1: Mas não parece estar. Afinal, rejuvenesce.
2: Ajuda. Portanto, tinha decidido que ia deixar. No entanto, tenho estes dois desafios. Era o Campeonato do Mundo que aconteceu e agora em Portimão, daqui a um mês e meio, o Campeonato da Europa. Portanto, será o último em que eu vou participar como atleta. Depois
1: entretanto,
2: continuarei...
1: ficará sempre ligado ao judo.
2: E continuarei como treinador a levar pessoas a estas. Porque são experiências que eu tenho que dar aos outros e que eu tenho que ajudar nos outros. E, portanto, quer dizer, eu não posso receber tudo e ficar tudo para mim, não é? Tenho que devolver essa alegria, tenho que devolver essa possibilidade das pessoas poderem se superar, essa capacidade das pessoas acreditarem em si, poderem fazer melhor do que aquilo que fazem.
1: Joaquim Carreira, e antes de concluir também, provavelmente muita gente que está aí a escutar-nos nesta altura, o Juviana está aberto a novos atletas?
2: Está aberto a toda a gente, quer dizer...
1: Independentemente da idade?
2: Independentemente da idade, nós temos...
1: Portanto, a pessoa convém que não pense que realmente por ter 50, 60 anos está arredado de praticar esta modalidade.
2: O nosso presidente continua a treinar normalmente, só não vai, neste momento não vai a competições, mas também já foi vice-campeão do mundo aqui há uns anos. Tem 81 anos, portanto, quer dizer, é uma pessoa que continua a fazer, temos pessoas com eu com 70, outros com 60, outros com 50 e tal. Portanto, quer dizer, o judo está preparado para toda a gente. É uma questão das pessoas quererem. Quer dizer, cada um depois tem os seus objetivos. Nós dentro do nosso grupo temos objetivos completamente dispares uns dos outros. E todos se conjugam porque todos podem, em determinado momento, melhorar. É aquilo que se diz, a multilateralidade ou multiconhecimento, cada vez com quanta mais gente nós pudermos interagir, mais ricos nós somos, não é? Portanto, quer dizer, não podemos ficar só por aquilo que eu sou bom, tenho que ficar por aquilo tudo. Em termos físicos, se eu treinar muito o lado esquerdo, eu aproveito para o lado direito.
1: Muito bem.
2: Portanto, é uma forma cruzada de acontecer as coisas. Portanto, e aqui é a mesma coisa, quanto mais gente nós tivermos, melhor. Agora, eu não posso é deixar de, se me der a oportunidade, deixar de agradecer a algumas pessoas.
1: Apoios também são importantes, não é?
2: São os apoios. Sem eles nós tínhamos uma dificuldade muito grande. Por exemplo, nós, a Trialto, desde o princípio que nos ajuda nos transportes...
1: Falamos depois, já estão aqui há muitos anos, ligados ao Juviano.
2: Cede-nos o coisa, já faz o mesmo ao Fernando Pimenta, né? Cede-nos sempre um veículo para nós podermos ir aos campeonatos, o que nos, enfim, é uma coisa extraordinária para nós. Temos ao Motapalo, que durante algum tempo nos apoiou mensalmente, anualmente também com um valor substancial, e que nos comprou uns tapetes também, que foi, enfim, estamos agradecidíssimos.
1: São sempre ajudas importantes, claro,
2: coisa
1: ao
2: importante.
1: Clube.
2: A ESE, que sempre nos deu guarida,
1: o espaço,
2: enfim, há mais de 20 anos, portanto, quer dizer, enfim, que sempre nos ajudou, sempre que possível, sempre que pedimos alguma coisa, sempre nos ajudou. E depois, enfim, neste momento temos a Câmara Municipal que neste momento nos ajuda mais, mas não é só por isso, mas a Câmara Municipal, nós nunca precisamos de instalações municipais, nunca utilizamos instalações municipais, também nunca fomos ressarcidos por isso, porque no fundo há um custo na utilização, claro. Não é? E nós nunca nos deram um subsídio de não utilização. Isto é, porque aos
1: que pensar de outra forma,
2: aos que utilizam, se levam 10, aquilo custa 20. Justamente. Quer dizer que 10 são dados, uhum. Não é? A nós nunca nos deram. Mas ok, mas tudo bem. Neste momento nós conseguimos, e a Câmara conseguiu, aprovar um regulamento que é mais justo para nós. E, portanto, para além do mais, a Câmara, de alguma maneira, vai nos dando também outras capacidades de nós podermos fazer outras coisas e, portanto, vai nos ajudando pontualmente aqui e ali. E é importante para nós, porque sem a Câmara também nós não chegamos a tanta gente como se fôssemos individualmente. Depois temos a Fundação Inatel, que neste momento nos ajuda com algum subsídio em termos das atividades regulares. E depois, enfim, não posso deixar de falar na comunicação social. A comunicação social é importantíssima para os hábitos dos portugueses, para os hábitos dos vienenses, para o conhecimento da nossa realidade, porque há muita gente que não conhece muita da nossa realidade, uhum. Então desportiva muito menos, e portanto, de alguma maneira, quer dizer, o canal de Viana, o Minho Digital, a Aurora de Lima, que também tem algum trabalho aqui, a Rádio Alto Minho, que são entidades que nos vão dando a possibilidade de nós termos alguma voz e sermos conhecidos mais o nosso projeto. Portanto, aí temos que agradecer.
1: O reconhecimento, claramente, certamente, dos órgãos de comunicação social. Portanto, aqui fica também esse registro. Já agora, Joaquim Guerreiro, e só mesmo para concluir-se, o que é que lhe apetece dizer depois de todas estas conquistas, depois de estarmos aqui a falar de um clube que é já cinquentenário, é verdade, o que é que perspectivas são olhar para a frente?
2: Todos estes resultados que nós temos vindo a conseguir dão-nos uma outra responsabilidade, não é? Portanto, quer dizer, nós temos que, a partir deste momento, cada vez mais, vamos procurando fazer melhor o nosso trabalho e conseguir chegar a mais gente, porque estes resultados também chamam mais gente. E, portanto, para nós é importante isso, e a única coisa que nós queremos continuar a dar é a dar a nossa experiência, a dar o nosso conhecimento, a dar a nossa, digamos assim, a nossa visão. A visão para um mundo melhor, para sermos melhores uns com os outros, independentemente de podermos superar uns mais que os outros, porque o nosso objetivo é sempre o crescimento, faz-se com os outros, mas também lutando com os outros, uhum. Não sendo adversários, mas sendo amigos, porque eu só faço crescer o outro se eu também crescer. Se eu me mantiver sempre no mesmo lado, eu não saio dali, não é? Sou sempre o melhor, mas no fundo sou um melhor que não ajuda os outros a crescer. Portanto, eu,
1: uma boa perspectiva, não é?
2: Claro. Tenho que crescer para o outro crescer, e o outro tem que crescer para eu crescer. E portanto é nessa interação que nós trabalhamos e queremos trabalhar. De qualquer forma, também fico todo contente em vir, em estar aqui presente em AFIF, que é...
1: Até porque é vizinho, não é?
2: É o local que eu escolhi para viver há 12 anos ou 13, portanto, e que tenho sido bem acolhido, e enfim, o presidente da Junta tem sido também uma pessoa muito boa, e portanto quero agradecer também, que é um gosto especial, porque é uma terra que eu escolhi, não uhum. Foi ela que me escolheu,
1: mas que sente bem, escolhi, e que sente bem,
2: que vim cá e que me sinto muito bem, uhum. Portanto, queria agradecer a toda a gente, e enfim, a esta entrevista também, ao Luís, por todo o apoio que nos tem dado, claro.
1: A rádio fica muito grata também a receber aqui um campeão, certamente, na modalidade de judo. Portanto, uma entrevista com Joaquim Guerreiro, o veterano de judo, que certamente tem aqui esta forma muito simples, mas certamente muito vincada, de apresentar este percurso dos 50 anos, mas também a formar-se campeões. Portanto, Joaquim Guerreiro, Muitas felicidades para o Juviana. Vamos estar a aguardar também essa entrada para a defesa pessoal, logo que seja possível, para que possamos aqui adiantar em termos de informação e convidar as pessoas a fazerem parte do Juviana para aprender realmente essa defesa pessoal, que hoje em dia será sempre mais importante, e caberia a todos, independentemente da idade, saber um bocadinho como reagir e agir em determinadas situações. Obrigado.
2: Ok, muito obrigado a todos, então, e obrigado a ti.
1: Ora, ficamos com este registro, meus amigos, motivo de conversa nesta primeira parte do AFIFA ao Sábado, a continuação de um bom dia. Vamos interromper para os compromissos, como é sabido, que é extremamente importante também aqui nesta casa, a continuação de um excelente sábado. Mantenha-se desse lado, vamos voltar na segunda parte, mais música e também mais motivo de reportagem. Até já, bom dia.

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6: São 11 horas.
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2: Mais uma vez, bom dia, estamos de regresso. Segunda parte desta emissão do Afife ao sábado, seja muito bem-vindo. E vamos até ao meio-dia. Uma saudação a todos aqueles que estão no exercício da sua atividade profissional. Bom dia, bom trabalho, onde quer que esteja. Muito obrigado pela preferência. Que seja, sobretudo, um dia rentável, positivo e com boa disposição, não é? Portanto, para quem estiver de repouso de final de semana, também certamente merecido. Espero que aproveite da melhor forma, que tenha também um excelente final de semana.

Agora são 11 horas 8 minutos. Atenção, porque está aí a acontecer também mais um Rampa de Santa Luzia, hoje e amanhã. Portanto, há também alguns condicionamentos em termos de trânsito. Alameda João Alves Cerqueira, faixa sul. A Avenida dos Combatentes da Grande Guerra também, no troço compreendido entre a Rua General Luís do Rego e a Avenida Conde da Carreira, no sentido norte-sul. Das 8 horas deste dia 26 até às 19h30 de amanhã, domingo, dia 27 de setembro, a pesados. O trânsito será proibido a veículos pesados. Avenida dos Combatentes da Grande Guerra, no troço, aliás, compreendido entre a Rua General Luís Rego e a Praça do Eixo Atlântico, das 8 do dia 26, até às 19h30 de amanhã, dia 27, e a Estrada de Santa Luzia, entre as 8 e as 12h30 e das 14 às 18h30, hoje, e das 8 às 12h30 e das 14 às 18h30 para o dia de amanhã, domingo. A Praça Marques Júnior, o arruamento Poente, junto à doca das 9 de ontem, até às 21 de amanhã, dia 27. O trânsito será efetuado nos dois sentidos, na Alameda João Alves Cerqueira, faixa norte. De hoje até ao dia de amanhã, às 19h30. Todas as vias que confluem para os arruamentos anteriormente elencados estarão, consequentemente, cortadas, condicionadas ao trânsito no período de que decorrerá o evento, ou até mesmo em ordem contrária das forças de segurança competentes. Portanto, estas são algumas alterações associadas a este que é mais um evento Rampa de Santa Luzia.

partir das 14 até às 18h30, o Racing Series. A acontecer também hoje, e associado a este evento, as Tasquinhas da Rampa, a feira de gastronomia típica no Largo de Santa Catarina. Já manteve a animação ontem, continua a animação hoje, sábado 26, Ricky and the Rockets, e depois a gastronomia para degustar. Tudo isto a acontecer então no Largo de Santa Catarina, em Viana do Castelo, ao longo deste fim de semana. Está também a acontecer esta manhã mais um feirão na Praça da República. A representação de mais dois grupos folclóricos que ali estão, com a sua típica gastronomia e depois também com as suas danças e cantares. A não perder, boa animação então na Praça da República no decorrer desta manhã. Mas para si que está desse lado, é bom ficar a acompanhar também esta emissão do AFIFO ao sábado comigo. Sou o Luís Teixeira, vamos até ao meio-dia. Daqui a pouco, mais motivo de conversa. Para já deixo aqui uma saudação também, sem esquecer, para quem vai a circular na estrada. Espero que mantenha uma boa condução, com máxima prudência, segurança e precaução. Votos de uma boa viagem. Obrigado pela boleia que nos concede. E para si, Dona Amélia, que está em casa, não me esqueci. Cumprimentos também para toda a família. Beijinhos aí para casa. Um bom dia para o amigo Gaspar Costa e toda a família. Ao Manuel João, que está em Dark, também bom dia. Para a Rosinha, Rio Mião, beijinhos Rosinha, cumprimentos ao Carlitos. Um grande abraço ao Manuel António, também tudo bom. O Rui Rocha, em Ariosa e família, bom dia aí para o Rui. Caro amigo e colega José Manuel Cerqueira, um grande abraço aí à Vila Limiana, de grande José Manuel. A não esquecer também, aqui fica a nossa saudação para Neves, tudo bom? Cumprimentos também para toda a família, bom final de semana. A Fernanda, em Trapos, França, ainda está de férias, não é? Isto é que é sorte. Cumprimentos também para o marido Floriano, tudo bom? Bom fim de semana para vocês. Dona Judite, também com beijinhos da nossa parte. Bom dia, bom sábado e cumprimentos agora para o marido e para toda a restante família. Vamos aí à música, já está a Rebeca.

Muito bem, ficamos então ao sabor da Rebeca, certamente que vai estando bom demais também por aqui. Ora, aqui vai a nossa saudação, já agora um bom dia também para o amigo Joaquim Carvalho. Bom dia, meu amigo, um grande abraço.

0: Bom, meus amigos, estamos então com 23 minutos para além das 11 da manhã. Vamos também aqui dar nota que a Escola de Monserrate está a celebrar 50 anos de história, de memórias, de ligação à comunidade de Viana do Castelo. Para assinalar a data especial, a Associação de Pais prepara então uma grande tarde em família. Acontece dia 3 de outubro, nos Espaços Verdes do Campo da Agonia. Este será o espaço que vai acolher então este evento. Uma tarde pensada para juntar alunos, famílias, antigos alunos, professores, funcionários e toda a comunidade. Um encontro que promete, por isso, muita animação, convívio e, sobretudo, muitas memórias. Ora, vamos contar então, falar um bocadinho desta iniciativa, o significado que poderá ter também associado a estes 50 anos. E, por isso, vamos conversar-se com a Presidente da Associação de Pais de Monserrate. Portanto, Emily, bom dia. Muito obrigado pela disponibilidade.
1: Muito bom dia ao senhor, muito bom dia a todos os ouvintes. É uma honra para nós.
0: Ora bom, começava precisamente já agora, talvez aqui nos 50 anos, o que é que poderá significar para a Associação de Pais, não é? Assinalar esta data tão importante na história da Escola de Monserrate.
1: Pois, é uma honra e é uma missão muito importante, é uma responsabilidade para nós. Hoje, Monserrate, sem dúvida, é muito diferente de todos os anos anteriores, por todo o perfil, por todo o contexto, mas a essência dessa escola que acolhe, que forma, que formou muitas das gerações que hoje estão, né, pela cidade, por Viana, por Portugal, pelo mundo, e celebrar isso tem uma missão de extrema importância para nós que ali estamos hoje. Então, para isso, né, a idealização do evento, para que possamos em comunidade, para que toda a comunidade vianense possa celebrar essa escola que faz parte da vida de muitos dos vianenses.
0: Portanto, uma tarde em família que pretende juntar várias gerações. Que encontro gostariam que acontecesse já agora neste dia entre antigos alunos, alunos atuais, famílias, professores, como cita?
1: Exato. Para além das famílias que hoje compõe Monserrate, os colaboradores, professores, esse evento é aberto a toda a comunidade. Então, nossa expectativa é de reunir nessa tarde as famílias que já passaram por lá e também aquelas que veem em Monserrate a sua oportunidade para amanhã, né? Então, para isso, nós reunimos muitos parceiros queridos dessa comunidade: RAVE, GNR, Bombeiros, PSP, Escuteiros, Juviana, Karatê, Clube, Mini Academia, Ashram Yoga. Teremos parceiros ainda de dança, música, para celebrar esse dia e trazermos adultos, crianças, os Monserrate de ontem, de hoje e de sempre.
0: Portanto, o programa é bastante diversificado, entendo. Música, dança, desporto, demonstrações também, atividades para crianças, não é? Como é que foi preparar-se toda esta iniciativa com esta dimensão, digamos, tão abrangente?
1: Um desafio e uma oportunidade imensa de ver o quanto a comunidade realmente reconhece a força de Monserrate. Nós temos a grande honra de muitos dos pais de alunos hoje serem egressos dali. Então, eu não posso deixar de mencionar o nosso querido André Alheira, que é o vice-presidente atual, ex-aluno da casa, então, das primeiras gerações de Monserrate, que idealizou com todo carinho esse evento. Então, hoje em Monserrate, para além das famílias, né, para os pais que foram alunos dali, nós temos colaboradores que foram os primeiros alunos, nós temos professores que passaram ali enquanto estagiários no início de carreira. Então há esse bichinho, né, a mover por celebrar em alto, em grande, como Monserrate merece.
0: Portanto, citou aí várias instituições que estarão associadas a este evento, não é? Nomeadamente, e passo a recordar-se, portanto, a GNR, a PSP, os bombeiros, os escuteiros, entre outras. Que importância tem também esta ligação já agora entre a escola e a comunidade?
1: Pois, para nós na Associação de Pais, isso é extremamente importante. E todos esses parceiros que eu comentei já são parceiros do dia a dia, na vida das crianças, né? Com aulas demonstrativas, para que nós entendemos a força das demonstrações sobre os desportos, as diversidades no dia a dia das crianças. E esses, então, parceiros voltam conosco nesse evento. Então, celebrar em família e com a comunidade tem um valor muito grande para nós.
0: Acredito
1: e é isso que propomos.
0: Portanto, uma festa destas também vive de memórias, é certo? Portanto, a Associação de Pais pretende assim recuperar histórias ou testemunhos de quem passou pela escola de Monserrate ao longo destes 50 anos?
1: É isso, e esperamos que essas pessoas possam estar ali, se identificar conosco. Nós planejamos uma banquinha especial para isso, com um caderno de memórias, com a oportunidade de fazermos fotos juntos, reunindo essas gerações, e com certeza registrar 50 anos de muita história em Monserrate.
0: Portanto, o mote é mesmo ontem, hoje, sempre Monserrate, o que representa esta frase para quem faz parte de toda a comunidade escolar.
1: Pois, permanecer com Monserrate nos nossos corações, obviamente pela própria fala é perceptível que não sou portuguesa, mas Monserrate acolhe e nós temos muito orgulho disso. Acolheu de ontem, formou-os, fez com que fossem grandes homens e mulheres, né, a servir a comunidade, tem acolhido uma nova comunidade, uma nova geração, e que nós sejamos gratos por isso e possamos reconhecer a importância dessa escola para todos, sempre.
0: Portanto, Emília, a entrada é livre e o convite é dirigido a toda a comunidade, como já citou. O que gostaria de dizer também às famílias de Viana do Castelo que ainda estão a pensar se devem ou não participar? Eu acho que deveriam, não é?
1: Com certeza. É o nosso convite para que possamos prestigiar muito mais do que essa escola, mas Viana e tudo que ela representa para nós, que escolhemos estar aqui hoje. Ah, estava esquecendo, teremos tasquinhas reunindo associações de pais das outras escolas. Então, é um momento realmente de celebração, de comunidade, de interação, de famílias. Então, Viana toda está convidada. A gente sabe que a cidade promove muitos eventos, mas esse em especial, com esse olhar para crianças, para as famílias, para os adultos, todos celebrarem ali. Então, vai ser uma tarde especial. Próximo sábado, dia 3 de outubro, nós esperamos todos.
0: Muito bem, se pudesse já agora deixar aqui uma mensagem a todos aqueles que, de alguma forma, fazem parte da história da Escola de Monserrate, qual seria?
1: Que, por favor, estejam conosco, que celebrem conosco, que levem aqueles que vocês conhecem, que já passaram por Monserrate ou que vivem ainda Monserrate, que prestigiem esse evento preparado a muitas mãos e com os corações cheios para celebrar toda a história e o que a escola significou na vida de cada um, porque é também celebrar as memórias, né? Então, que estejam conosco. Esperamos a todos.
0: Muito bem, Emily, foi um gosto. Tudo bom também. As maiores felicidades, sem dúvida, para o evento e também para a Associação de Pais. E até uma próxima oportunidade. Que seja um sucesso o evento que é tão esperado neste 3 de outubro, no Campo da Agonia, mais precisamente, não é? Portanto, fica aqui o convite a que todos possam participar e passar por esse espaço. Portanto, isto será entre as 14h30 e as 18 horas.
1: Exato. Nos espaços verdes, ali próximo mesmo à escadaria do Campo da Agonia.
0: Muito obrigado, então. Felicidades.
1: Nosso obrigado.
0: Ora, conversamos simpaticamente com a Associação de Pais, presidente da Associação, Emily, portanto, para dar nota deste evento, que é certamente para os atuais, mas também para os antigos alunos, professores, por todos aqueles que passaram eventualmente pela escola, que será uma forma de poder partilhar algumas vivências, memórias, trocar ideias também dos tempos que se passaram e daqueles que poderão passar, para quem é aluno presente. Portanto, será uma tarde de encontro, de música, de atividade, convívio e, acima de tudo, de celebração de 5 décadas de histórias e de memórias. Uma iniciativa da Associação de Pais da Escola de Monserrate. A entrada é livre, aberta a toda a comunidade. Sublinho, então, ontem, hoje, sempre, Monserrate.

0: Bom, foi este mais um motivo de conversa aqui neste FIFO Sábado. São 11h33. Bom dia.
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0: Ora, vamos aí à música do João Claro, caro amigo Joaquim. Joaquim Sousa, que regressa com o seu Café da Manhã, próximo dia 4 de outubro, para todos aqueles que costumam escutar o Joaquim, não é? Um grande abraço, meu amigo. Continuação de boas férias, ok? Está quase a chegar aí o dia 4, não é? Tudo corre bem.

0: Ora bom, foi a vez de recordar também este perfume de mulher, dose dupla com duas grandes vozes da música portuguesa. É isso, Agatha e Mimi Cat. Agora são 11h46, estamos na reta final desta emissão de hoje, sábado 26 de setembro, do AFIF ao sábado. Passou a correr, não foi? É isso. Epa. Olha aí. Ora, próximo sábado vamos também ter a oportunidade de estar aqui à conversa com o Viana, bombeiro voluntário, está de facto, por questões de saúde, está arredado da sua atividade profissional, mas também não deixa de estar por aí com a sua onda solidária. Todo o pormenor para acompanhar e não perder também no próximo sábado. Será certamente um grande contributo para os soldados da paz, não é? E que tanto necessitam do apoio de todos nós. Ora, vamos aqui deixar-lhe algumas sugestões comerciais, é certo. Voltamos logo a seguir ainda para a reta final desta emissão do AFIF ao sábado. A continuação de um bom dia para si. Não saia daí. 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

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Muito bem, a Rebeca que assim nos brindou com esta canção e com todo este ritmo. Estamos na reta final desta emissão. Obrigado por nos acompanhar desse lado em mais um programa FIFO ao sábado aqui na Rádio de Eleição e do Seu Coração, a Fifense FM. Pois claro, com muitos amigos à volta. Obrigado então a si pela preferência, demonstra o seu bom gosto a quem nos acompanhou através do FM 87.6. Para quem nos segue, como sempre, via internet, ligados ao mundo, em radiofifense.pt. Obrigado então, onde quer que esteja. Continuação de um bom sábado, bom final de semana. E vamos para o final, vamos também deixar aqui certamente a nossa homenagem a uma grande voz da música portuguesa. Muitos discos, grandes canções, muitas letras, filho de profissional de seguros. E que aos 6 anos, enquanto aprendia a ler e escrever, foi inscrito pela sua mãe na Academia Musical dos Amigos das Crianças, onde iniciou os estudos de piano. Falo, eventualmente, de Jorge Palma. Deixo-vos então com essa canção. Votos de um bom sábado, bom fim de semana. Obrigado por a companhia. Até ao próximo sábado, se Deus quiseres.

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5: É meio-dia.
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0: meio-dia e 42 minutos.
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0: São 13 horas.

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3: Seguimos agora para a Agenda Cultural para esta edição de sábado e vamos então recordando que em termos de feira temos a feira que acontece em Vila Nova Cerveira, também em Seixas. Esta é de menores dimensões, mas de facto também é de assinalar. Vamos então dar aqui algumas sugestões em relação àquilo que pode visitar aqui pela nossa região. Vamos até à cidade de Viana do Castelo, vamos às exposições, como sempre fazemos, e vamos até ao Museu do Traje. O Museu do Traje está situado em pleno centro histórico da cidade de Viana do Castelo e aqui aconselhamos dar uma vista de olhos ao traje à vienesa. É um produto certificado e é aquilo que ali também está patente. É uma exposição que aconselhamos e porque vale a pena conhecer aquilo que são as tradições da nossa região. E depois damos um pulinho até ao edifício do Hospital Velho, na cidade de Viana do Castelo, na Praça da Erba, onde pode visitar a exposição, que é intitulada No Centro Interpretativo do Caminho Português da Costa. Estamos a falar do Caminho de Santiago, uma exposição que muitos peregrinos passam por ali e nós aconselhamos a fazer uma visita. E na Biblioteca Municipal, Cancelados desde 69, é uma exposição de gráfica de Nuno Saraiva, publicada em livros, revistas e jornais. Partimos agora para outras atividades que também marcam presença na nossa região e vamos hoje até ao Teatro Sá de Miranda, na cidade de Viana do Castelo, às 9 da noite. É o Jumbai com Augusto Canário e amigos. É um espetáculo a favor do Jardim de Infância Girassol e uma organização do Rotário Clube de Viana do Castelo e os ingressos custam 10 euros. Na Sociedade de Instrução e Recreio de Arquense, hoje há o FDS Tive Uma Ideia. Portanto, entre perguntas, tentativas, bloqueios e desvaneios, o momento é de puro acaso das atrizes que mergulham no fascinante processo de criar. É um espetáculo para ver na Sociedade de Instrução e Recreio de Dark. E hoje e amanhã, na União das Freguesias de Gerais do Lima e Dião, acontece o Festival Verde. Após um ano de interregno, o Festival Verde está de regresso à União das Freguesias de Gerais do Lima e de Guião, trazendo consigo dois dias de convívio, tradição, cultura e também a valorização dos produtos e sabores locais. Portanto, hoje e amanhã, a União das Freguesias de Gerais do Lima e de Guião recebem o Festival Verde. E hoje, pelas 6 da tarde, a Biblioteca Municipal de Caminha recebe mais uma sessão do ciclo Um Livro, Uma Conversa e às vezes um Filme, com a apresentação da obra como se fosse um romance, que é da autoria de Mário Augusto, uma das vozes mais conhecidas e da divulgação cinematográfica do nosso país. E hoje em Seixas, já às 10 da noite, atua o músico francês My Name's Is The Nobby, que sobe ao palco da sede do Grupo Recreativo Cultural dos Amigos de Seixas. E hoje, no Cine Teatro dos Bombeiros Voluntários de Vila Praia de Âncora, às 10:15 da noite, é exibido o filme Santo António Casamenteiro de Lisboa. É uma nova comédia de Rubem Alves e, portanto, que começa a rodar às 10:15 da noite no Cine Teatro dos Bombeiros Voluntários de Vila Praia de Âncora. Assim são estas nossas sugestões culturais para esta edição da Agenda Cultural deste sábado.
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onde está você agora? Manda, a gente gosta, é claro.

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0: É 1:54. É 1:54.
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1: 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São 14 horas.
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Seja bem-vindo a mais um Ponto de Encontro. Hoje, pelo menos a abertura, é especial. Especial e nada alegre. Porque partiram duas vozes, duas grandes vozes. A primeira, portuguesa, Jorge Palma. A segunda, brasileira, Ricky. Então é mesmo com eles que vamos começar.

singela homenagem a dois seres que partiram e que enchiam de luz o nosso horizonte. Ficamos agora com os Bandidos do Cante e logo a seguir, Hipnoterapia com o Dr. Jorge Cosme.

0: tenta fortalecer a conexão entre o corpo e a mente com o hipnoterapeuta Jorge Cosme. Hipnoterapia, precisamos de falar sobre isso.
1: Ora, mais uma semana passou e por isso mesmo o Dr. Jorge Cosme está de regresso aqui ao nosso espaço, ao espaço de hipnoterapia. Doutor, espero que esteja bem disposto e seja muito bem-vindo.
2: Olá, Helena, eu agradeço o seu cumprimento e informo que estou muito bem disposto. Aliás, é muito difícil eu estar mal disposto. Às vezes acontece, mas eu tento resolver logo esse problema com a maior celeridade possível.
1: Exatamente, somos dois. Doutor, temos aqui uma pergunta um bocado diferente, que é a seguinte: uma pessoa que tenha problemas de pele, a hipnose pode aliviar os sintomas?
2: Sim, a hipnose pode realmente ser um complemento eficaz para aliviar os sintomas, principalmente aliviar os sintomas da doença de pele, influenciadas nomeadamente pelo stress, como por exemplo a psoríase e o próprio eczema. Como é que a hipnose poderá ajudar? Poderá a Helena perguntar. E é, digamos, através da redução do stress no paciente, porque o sistema nervoso e o stress pioram as inflamações cutâneas, e a hipnose, ao, digamos, ser feita, ao ser aplicada, acalma a mente da pessoa e diminui esse impacto físico, por um lado. Por outro lado, através também da hipnose, ela ajuda a diminuir o impulso da pessoa a ter tendência de se coçar, e mesmo no prurido crónico, que agravam as feridas, não é? Por isso, também é eficaz a esse nível. E no fundo, uma das coisas que é importante, que eu tenho falado ultimamente também, penso que é no aspecto do sono. O sono é muito importante, a maior parte das pessoas nem sequer se apercebe da importância que o sono tem na prevenção das doenças. E a hipnose, ao relaxar as pessoas e colocá-las, digamos, num momento mais de relaxamento, mais de equilíbrio emocional, ela acaba por também fazer, digamos, na qualidade do sono, haver uma melhoria nesse aspecto, porque promove um descanso mais profundo, que é essencial para recuperar a pele durante as crises, porque as pessoas... não, é assim, hoje em dia não se fala, já se começa a falar bem na importância do sono que tem, quer até para a produção, quer até para a nossa saúde, em termos de doenças imunitárias. Por isso, neste aspecto, digamos que promove esse tal descanso que é mais profundo e que, no fundo, é essencial para recuperar a pele durante as crises. Até porque, em hipnoterapia, nós também podemos acelerar esse processo, digamos, de cura neste aspecto daquilo que são os problemas da pele, não é? Agora, há três coisas que eu gostaria de... que os nossos ouvintes ficassem cientes, é que há que ter em conta três aspectos. O primeiro é que a hipnoterapia, neste caso, nunca, em caso algum, substitui o médico. A hipnoterapia, nos casos de problemas de pele, funciona apenas como um tratamento complementar à dermatologia convencional. É bom que as pessoas não pensem que vão ao hipnoterapeuta e que resolvem o problema de pele. Não, é algo que ajuda realmente e reforça o tratamento da dermatologia convencional. Depois, cá está, não se promete a cura em circunstância alguma. Ajudamos a controlar o sistema, os sintomas, perdão, e o bem-estar, mas não eliminamos a causa da raiz, a não ser que ela tenha uma motivação, digamos, que haja um gatilho que esteja, digamos, a provocar precisamente esse tipo de reação. Mas de qualquer das formas, nunca poderemos ter o à vontade de dizer: ah, isso é um problema que a gente vai curar só com a hipnose. Não, é uma hipnose, neste caso, será sempre complementar. E por fim, digamos que os resultados que se apresentam, geralmente, eles são variáveis, porque a eficácia depende da criação da rotina de relaxamento e da receptividade que cada pessoa tem à técnica. Ou seja, se a pessoa realmente tem ou faz alguma resistência à hipnoterapia, ela vai acabar por não ter sucesso, digamos, naquilo que é o alívio dos sintomas que está a ter. Mas isso, quer dizer, acontece não só nas doenças de pele, como acontece depois nas outras doenças que possam aparecer, não é?
1: Obviamente.
2: A confiança é muito importante, quer no hipnoterapeuta, quer o rapport que é estabelecido entre o hipnoterapeuta e o paciente. Tudo isso são aspectos que são essenciais para que as coisas cheguem a bom porto.
1: Pois é, o sucesso é isso mesmo. O grande problema é as pessoas que não gostam de dormir.
2: Isso
1: estava um pano para mangas.
2: Um dia vamos falar, se calhar, não sei se uma sessão não dá de maneira nenhuma, falarmos sobre os problemas e a importância que o sono tem, mas podemos fazer, partir isto em duas ou três sessões, porque provavelmente será importante nós abordarmos esse tema, porque a maior parte das pessoas não imaginam como o sono é importante até mesmo para a cura de doenças que nós consideramos que são extremamente difíceis de alcançar resultados benéficos. E inclusive um sono de má qualidade, a maior parte das vezes, tem uma influência muito, mas muito grande e profunda sobre a saúde geral que nós temos.
1: Uhum.
2: E tem
1: um impacto
2: no nosso corpo que a maior parte das pessoas não têm. E os dias que hoje decorrem, nós dormimos muito pouco. E isso não é nada bom.
1: Eu sei. Eu tenho consciência disso, mas eu sou uma daquelas que não gosta de dormir, porque eu acho que é uma perda de tempo. Mas pronto.
2: Uma coisa é não gostar de dormir.
1: Sim.
2: E dormir com um sono de qualidade, outra coisa é não gostar
1: de dormir. Mas eu durmo bem. Eu durmo bem, eu quando durmo, durmo bem. O que eu tenho sempre a mania de dormir à pressa para não perder muito tempo.
2: Pois, mas o dormir à pressa, a gente depois irá abordar no futuro, está bem?
1: Está certo. Até para a semana, doutor, tudo de bom. E obrigado,
2: Helena, igualmente também. Um abraço para si e votos de uma boa semana para todos aqueles que nos ouvem. E também serás tencido assim como deve.
1: Obrigada, igualmente.
2: Adeus, Helena, adeus.
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1: Ponto de Encontro é assim, não tem só música, tem também rúbricas e pode participar. É verdade. Se necessita de alguma pergunta, alguma ajuda pelo Dr. Jorge Cosme, basta ligar ou enviar alguma mensagem para o 917-226580. O Dr. Jorge Cosme ajudá-lo-á, ou então, se precisar de esclarecer alguma questão, também está ao seu dispor.

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Para si que só chegou agora, ainda está a tempo. Então vá lá acomodar-se e vir connosco. Ainda tem muita música para escutar e não só.

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1: Viva, seja bem-vindo a mais uma edição do Legalmente Falando. Todas as semanas, neste mesmo horário, temos a Leis e Fiscalidade com o jurista Paulo Lourenço, porque é uma realidade dos nossos dias, redes sociais e o mundo digital, e esta pergunta tem a ver precisamente com redes sociais. Tive uma situação chata este verão. Gostaria de saber se é permitido gravar uma conversa sem avisar os participantes e se posso divulgar nas redes sociais uma gravação que fiz. Questiono ainda se é legal filmar uma discussão ocorrida na rua. Presumo aqui que rua seja espaço público e é uma presunção minha ou nossa aqui para fazer o enquadramento. Se calhar a primeira pergunta, e que tem a ver precisamente antes da rua ou do espaço público, se é permitido gravar e divulgar sem avisar os participantes, direi eu que no jornalismo não é possível, não sei que seja uma investigação muito profunda e que haja interesse público para nós fazermos isso, mas o cidadão terá outros direitos diferentes dos jornalistas?
2: Bom dia aos nossos ouvintes também, Jerónimo. Na verdade, não tem outros direitos. A resposta, em princípio, é não o pode fazer. Portanto, não pode gravar sem o consentimento das pessoas e muito menos poderá efetivamente divulgar. Agora, quando estamos já no espaço público, pode acontecer uma coisa diferente. Se alguém está a assistir, por exemplo, à prática de um crime e não tem outra forma, digamos assim, de chamar em tempo útil, se calhar, a autoridade, os tribunais têm vindo a entender, porque está subjacente ao interesse público relevante, mas imaginar que é um crime público, alguém está a assassinar alguém.
1: Ou a agredir de forma violenta, sim.
2: A pessoa pode efetivamente filmar.
1: Ou violência doméstica, então aí é logo direto.
2: Exatamente, o que faz é crime público, nesse caso o que faz é transmite às entidades competentes e as entidades depois dão o devido seguimento, porque nesse caso pode efetivamente fazer prova, não é? Agora, se não se trata de um contexto de autorização das próprias pessoas visadas, se não se trata de um contexto público, da prática de um ato ilícito, a resposta objetiva é não pode recolher imagens sem o consentimento, muito menos pode divulgá-las. Ora, se o não pode fazer também na vida do dia-a-dia, no mundo virtual também não o pode, por maioria de razão, portanto não pode ir para as redes sociais, para o LinkedIn, para o Instagram, Facebook, TikToks, etc., e pura e simplesmente divulgar sem o consentimento das pessoas, porque isso pode ele próprio inclusive incorrer em crime, em responsabilidade criminal, pelo facto de estar, enfim, a violar uma série de direitos que são penalmente protegidos.
1: Portanto, este nosso ouvinte, se sofreu alguma destas situações, pode agir, pode apresentar queixa contra quem fez os vídeos ou autor, quem fez ou divulgou.
2: Exatamente.
1: E aqui o autor ou a divulgação, são, se forem pessoas diferentes...
2: É a história do tão ladrão, é o que vai à horta como que fica à porta, não é?
1: Portanto, temos aqui um autor e um divulgador, digamos assim, que exatamente. Em caso de haver uma queixa em crime, é para dois.
2: Há uma coautoria.
1: É para dois, exatamente.
2: Crime, exatamente, é isso mesmo.
1: Muito bem, Paulo, até de hoje 8 dias.
2: Bom
1: voltamos
2: dia.
1: De hoje uma semana para mais uma edição do Legalmente Falando. Já sabe, pode enviar as dúvidas, as perguntas, que aqui todas as semanas tentamos dar as respostas mais certas.
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0: Copo meio cheio. Certamente já ouvimos algo ligado à analogia do copo meio cheio ou copo meio vazio. É comum que identifiquemos a atitude de enxergar o copo meio vazio com o pessimismo, enquanto enxergar o copo meio cheio é atribuído aos otimistas. A comparação não é antiga. Os registros nos mostram a expressão sendo utilizada na metade do século XX, primeiramente falando em tanques de combustível. Logo depois falou-se em garrafa e depois em copo, quando um economista, enfim, afirmou que um otimista é aquele que olha para o copo e o vê meio cheio. A analogia é inteligente, pois trata de como cada um escolhe ver a mesma realidade, o mesmo copo, a mesma quantidade de líquido. Isso fala de como somos ou de como estamos em determinado momento. A filosofia tratou questões com essa maestria. Na visão de alguns, como o filósofo Epiteto, a realidade é dividida entre o que podemos e o que não podemos controlar. Dessa maneira, olhar para a metade cheia é focar no controle da própria mente e fazê-la perceber que há água para se beber. O Espiritismo, por sua vez, nos mostra um otimismo maduro, sem visão fantasiosa e sem esconder a realidade. Diante de um mundo difícil, a doutrina dos Espíritos nos ensina, por exemplo, que o mal é transitório. Ensina que ser otimista não é fechar os olhos para o charco, para o lado ruim da vida, mas ter a sensibilidade de perceber que a água corre cantando por ele, isto é, que apesar de tudo, as dificuldades nos ensinam a crescer. Otimismo é estímulo para o trabalho, vigor para a luta, saúde para a doença das paisagens espirituais e luz para as densas trevas que se demoram em vitória momentânea. Alguns viciamos tanto em lamentar pelo copo meio vazio que nos esquecemos de que há água e que podemos bebê-la. Esquecemos de agradecer pelo líquido salvador que está à nossa disposição. Por isso, de nada adianta ficarmos vivendo de lamentos, destacando tristezas e desencantos, vendo apenas o que nos falta. Precisamos de enxergar o que temos, o que já conquistamos, sabendo que a existência é uma oportunidade única, não porque tenhamos só uma encarnação, mas porque essa oportunidade, do jeito que está organizada, da maneira que se configurou para nós, não se repetirá. Viver sempre esperando o que ainda não temos é armadilha letal que drena nossas forças e sempre resulta em frustração. O otimismo real fundamenta-se na fé inabalável nas leis divinas. Quem sabe que o Pai governa o universo não se desespera com o nevoeiro passageiro da tarde. O pessimismo é uma deserção do dever de ser feliz. Sorrir diante do obstáculo é um ato de coragem que atrai o socorro do alto. Leveza diante das dificuldades, calma perante os desafios. Já somos maduros o suficiente para sabermos entender os acontecimentos e extrair deles o melhor possível. Assim, da próxima vez que olharmos o copo com água e tivermos que fazer a escolha, pensemos bem e bebamos a água que a vida nos oferece, com gratidão e disposição para prosseguir.

0: Ao contrário de Bia Cabós, nós vamos parar, mas por uns breves momentinhos. Fazemos uma pausa, voltamos daqui a pouco com a nossa segunda e última hora deste ponto de encontro. Que esteja a passar um agradável dia, tarde, manhã, noite, enfim, onde quer que se encontre a escutar-nos. O importante é estar connosco, como é importante também nós estarmos consigo. Até já.
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1: Cá estamos então para a nossa segunda e última hora de hoje. Acomode-se e venha daí. O Dr. Fernando Figueiredo já está por aqui.
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1: Ora bem, já cá temos novamente o Dr. Fernando Figueiredo para nos falar sobre saúde. Bom dia, boa tarde ou boa noite, doutor, consoante a hora que nos estejam a escutar.
3: Ora, como tal, as minhas saudações para quem nos escuta.
1: Então, vamos lá ao comentário da semana.
3: Há muitos anos, sem nada ser feito, é referida a saturação dos hospitais estatais, sobretudo Lisboa e Porto, por pessoas que vêm a Portugal com o único objetivo de serem tratados. Entram no nosso território como turistas e abusam da nossa Constituição de Estado de Providência, para a qual os portugueses comparticipam e os falsos turistas não. Turista de saúde é prática de muitos países, mas no privado. Se esta má prática é referida de muitos governos sem nada o fazerem, o que mais me espanta foi há dias a Ministra da Saúde lamentar-se que um número considerável de pessoas chegam aos hospitais diretamente do aeroporto.
1: Diretamente do aeroporto?
3: É verdade. Palavras dela.
1: Ah!
3: Não será a obrigação da Ministra criar legislação para que tal não aconteça? Em lugar de se lamentar, não compete aos nossos deputados, não compete aos vários ministros do país, não só deste governo, como dos anteriores, acabar com uma situação destas? Se não são capazes, eu não sou jurista, mas de uma forma grosseira vou dar uma ajudita. Como somos Estado de Previdência, humanamente, todos os que chegam, bem ou mal, que precisem, sejam tratados. É lógico. E com medida persuasiva, após estarem livres de perigo iminente, sejam de imediatamente repatriados. E a lei obrigue que os seus consulados, que os representam, tenham que pagar os gastos que foram efetuados. Quanto às pessoas que vieram nesta situação, e que se comprove que não é uma situação de imediato, ou seja, já vinham com uma doença prolongada, ou, pior ainda, viria única e exclusivamente as mulheres para ir para ter filhos portugueses, para depois, para aquela mecânica, poderem usufruir desta situação, sejam proibidos de voltar a entrar em Portugal. Quanto ao privado, é outra conversa. Vem para pagar, é o chamado turismo de saúde. Mas esta falta de legislação, que há muitos governos, estou-me a referir a muitos governos, isto é prática corrente e lamúria do facto, não consigo perceber como é que não há legislação.
1: Pois é, vamos aguardar para ver se dá frutos.
3: Pois, nós vamos cá falando.
1: Claro, a população está a aumentar.
3: E com as areias do Sará, temos aumentado bastante também.
1: É verdade. Bom, doutor, vamos então para a saúde. E há um médico que afirma que nada melhor para a nossa saúde do que beber em jejum ou logo de manhã água com limão. Este médico afirma também que já há mais de 30 anos que faz isto. E que pouco a pouco foi agora juntando, passado vários anos, foi juntando outras coisas, outros ingredientes, como propólis e falta-me aqui outro alimento qualquer. O que eu pergunto é, isto está certo ou está errado?
3: O açúcar com ácido é da química. O propólis não deixa de estar enquadrado para os alimentos considerados doces.
1: Uhum.
3: O limão é um ácido e, segundo a química, faz uma fermentação alcoólica. O que vai fazer uma fermentação no estômago se forem tomados em consumo.
1: Independentemente de ter lá água?
3: Independentemente de ter água. A água aqui não vai fazer nada. Por outro lado, limonadas, isto também já está comprovado, se forem todas ensalivadas, muito bem. Se não forem devidamente ensalivadas, o ácido do limão chega ao estômago a fermentar com o propóleo, vai fazer um riquezómetro e vai fazer mal. Depois, segundo, também já ouvi relacionado com este estudo, que ouviu, de facto tudo isto se vai alcalinizar no intestino.
1: Sim, aliás, porque
3: alcalinizou-se no estômago, que depois com os sucos do estômago vai alcalinizar essa substância. Mas antes, no estômago, fez salada russa, como costuma dizer.
1: Então, e se retirar...
3: Não foi salivado.
1: Sim. Se retirar o propólis e se for só a água com limão. Por isso, o médico afirma que a água com limão vai ajudar à digestão porque o ácido do limão assim o faz. Porque só depois no intestino é que o limão se torna alcalino.
3: O ácido vai ferir as paredes do estômago. Vai haver aqui um esforço. O que se deve fazer, e que isso está absolutamente comprovado, é que através da saliva, ensalivando bem o limão, ele pode beber água com o limão, também não digo que não, mas tem que ensalivar aquela, água com o limão, que é para tornar o limão logo alcalino, através da saliva. Se fizer isso é uma grande bebida. Se beberem a limonada, tuca, tuca, tuca, por aí fora, tal, logo de seguida, estão a fazer uma grande asneira.
1: Tem que ser tomado devagarinho.
3: Tem que ser tomado devagarinho, acho bem, e não vai misturar um açúcar a um ácido. Uhum. Isto é química pura, está mais conhecido. Infelizmente, muita gente mete a cerro e, é claro, vai fazer uma fermentação alcoólica, misturando um ácido com açúcar, faz uma fermentação alcoólica. Não digo que isto não vá ter benefícios depois, noutras situações, mas se for feito com cuidado de ensalivar muito bem, quando toma o propólis, não tomar o limão em períodos diferentes, é com 20 minutos de intervalo, se tomar um ou outro já está mais que digerido, já vai para o intestino. E estou perfeitamente de acordo que estas duas substâncias vão aumentar a qualidade de vida, depois as digestões e, conseguinte, a melhoria de saúde de toda a gente. Eu estou de acordo em que tomem o sumo de limão, mas é salivado.
1: Independentemente de ser com água ou não.
3: Ser com água ou não.
1: Uhum. Muito bem. Estamos...
3: A água só vai diluir um pouco o ácido. Aliás, o ideal é meter o sumo de limão na boca, é salivá-lo bem e depois engolir-lo com um pouco de água. Aí é que está correto. E tem duas vantagens. Vão tirar, ou ensalivar o limão, vão tirar o tártaro. E por conseguinte, vão evitar que os dentes estraguem.
1: Mas isso já não é para toda a gente, não é? Isso aí já não é para toda a gente. Nem toda a gente consegue ter ali o limão na boca e ensalivar. Só quem gosta de ácido, não?
3: E podem pôr então um bocadito de água para cortar, mas ensalivam aquilo bem ensalivado. Uhum. Estão a eliminar o tártaro. Em alguns casos até dizem, há alguns palermas que dizem isso. Ah, quem fecha com o sumo de limão fica lá com buracos. Fica, sim senhor, tirou o tártaro.
1: Uhum.
3: Ficou lá o buraco, não estragou o esmalte. Bem, pelo contrário, o sumo de limão, feito isto diariamente, ensalivado, até com pouco de água, vai ajudar a eliminar o tártaro e, conseguindo, que futuramente vai até ajudar o esmalte dos dentes.
1: Agora passamos para outra pergunta, que é a seguinte: será que o álcool e o açúcar estarão relacionados com a queda de cabelo?
3: Ah, mas é que eu não tenho dúvidas nenhuma disso. O exagero. Porque o açúcar, nós já sabemos os problemas que causa na circulação. Bom cabelo tem que ter boa circulação. O álcool, não temos dúvidas nenhumas que atua, por um lado, na circulação, o vinho tinto maduro, se for enxambrado, ou seja, retirar o álcool, tem os taninos que vai melhorar até o cabelo e a pele, mas o álcool por si ataca o fígado e o fígado é o grande responsável da maior parte dos problemas de pele e do cabelo, consequentemente. Por isso, ninguém tenha dúvidas que um copinho de vinho à refeição não faz bem, a menos que lhe deem um prévio aquecimento, retirem o álcool e depois deixem-no arrefecer e bebam normalmente. Não modifica muito o gosto do vinho e aqui os taninos fazem bem a tudo aquilo que falamos.
1: Ora, muito bem. Fica uma receita mais saudável. Bom, doutor, e agora falamos de coisas belas como o amor perfeito. Esta plantinha ou esta flor, não é uma flor, faz bem a toda a gente ou nem por isso?
3: Ora, mas o amor perfeito ou erva trindade é uma belíssima planta das famílias das violetas. Distingue-se pelas suas três cores, da mescla do branco, da púrpura e do amarelo. Durante a Idade Média, preparava-se com amor perfeito um chá purificador, ou seja, um medicamento que acreditavam benéfico para as doenças do coração dos amorosos, ou também dos infiéis da religião católica. Pois era tricolor e correspondia às cores da Santíssima Trindade. Na época isabelina, os escritores ervenários cantavam a sua beleza e suas virtudes. Esta bela planta cresce nas cervas, nos campos, valdios, e com frequência nas margens dos campos de

0: infecções cutâneas, trata-se as partes afetadas, por exemplo, com compressas de gás em bebida da infusão da planta. A infusão também pode ser bebida, combate afecções do sangue, debilidade nervosa, o cansaço, doenças cardíacas, a parte nervosa atua bastante bem, atua na icterícia e estimula o metabolismo. Para terminar, as folhas misturadas com mel também são expectorantes, antitúxicas, e adicionado um pouco de água ao xarope, tem propriedades depurativas, pois ajuda a estimular as funções renais.
1: Então há que semear o amor perfeito.
0: É belo e dá saúde.
1: Muito bem. E já agora está ocasionado para todos os grupos sanguíneos ou nem por isso?
0: Não há estudos contraindicados no assunto.
1: Muito bem, muito bem. Então o nosso coração vai começar a ficar mais calmo.
0: Pela vista e pela toma da vida.
1: Certíssimo. Doutor, então hoje estamos conversados, alimentados e para a semana há mais.
0: Fazemos votos que assim aconteça e que já andamos a fazer há muitos anos com muito gosto. Foi um prazer estar consigo, para os nossos ouvintes e até daqui a 8 dias.
1: Até daqui a 8 dias, tudo de bom. Vale a pena referir que sempre que quiser entrar em contacto connosco ou a algum dos nossos convidados, pode ligar ou deve ligar ou enviar mensagem para o 917-226580.
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0: Nos acompanha na estrada, boa viagem, vá lá ter cuidado com as grandes velocidades. Nós agora vamos embora para voltarmos daqui a mais uns minutinhos.
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1: Que o seu fim de semana esteja a correr da melhor forma é aquilo que nós desejamos. Para começar esta nossa derradeira parte, então ficamos com uma grande recordação, a de Carlos Paião e Arco-Íris.

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1: Saudações associativas a todos os ouvintes deste espaço Deco. Hoje vamos falar sobre casa própria, que vale muito. Mas chegará para viver melhor na reforma? Durante décadas, comprar uma casa foi um grande investimento de muitas famílias portuguesas. Hoje, muitas pessoas mais velhas têm um imóvel de valor significativo, mas uma pensão que deixa pouca margem para as despesas do dia-a-dia. Como transformar esse património em segurança financeira sem comprometer o futuro? Para muitas famílias, a casa própria representa o maior investimento de uma vida. No entanto, ter património não significa ter liquidez. Uma casa pode valer muito no mercado, mas esse valor não paga por si só alimentação, energia, medicamentos ou despesas de saúde. É neste contexto que tem ganho visibilidade soluções que permitem transformar o valor da habitação em dinheiro, como a venda da propriedade com reserva de usufruto. Na prática, o proprietário vende o imóvel, recebe um determinado montante e mantém o direito de nele viver, nas condições acordadas. Pode parecer uma solução atrativa para quem tem uma pensão reduzida e uma casa de valor elevado, mas exige uma análise cuidada. O montante recebido não é um rendimento adicional, resulta da conversão antecipada de património em liquidez. Antes de aceitar uma proposta, é essencial perceber quanto vale efetivamente o imóvel que está a ser oferecido e em que condições. Importa também saber que os direitos permanecem após a venda. Durante quanto tempo poderá utilizar a habitação, quem ficará responsável por impostos, despesas e obras e o que poderá acontecer perante diferentes situações futuras. Uma avaliação independente do imóvel e aconselhamento jurídico podem ser importantes antes de tomar uma decisão. E se houver outras soluções? Vender a casa ou parte dos direitos sobre ela não deve ser uma decisão tomada sem comparar alternativas. Se a habitação for demasiado grande ou dispendiosa, poderá fazer sentido ponderar uma mudança para um imóvel mais pequeno. Dependendo da situação, o arrendamento de parte da casa ou de outras formas de obter rendimento também podem ser consideradas. Não existe uma solução igual para todos. O importante é perceber qual permite melhorar a situação financeira atual sem comprometer desnecessariamente a segurança futura. A habitação não é apenas um investimento. Para muitas pessoas é também uma importante reserva de segurança. Transformar esse património em liquidez pode melhorar o rendimento disponível hoje, mas reduz o património para o futuro e pode ter impacto no que será transmitido aos herdeiros. Antes de transformar a casa em dinheiro, faça sempre as contas. Quanto vale realmente o imóvel? Quanto dinheiro preciso? Durante quanto tempo esse valor permitirá complementar a minha pensão? Que direitos mantenho sobre a habitação? Que despesas continuarei a suportar? Existem outras alternativas? Caso tenha dúvidas sobre este e outros assuntos, não hesite em contactar a Deco e o Gabinete de Proteção Financeira. Até à próxima rúbrica.
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2: O tempo, essa coisa que temos sempre a mais quando somos novos e sempre a menos quando crescemos. Quando somos crianças, queremos que o tempo passe depressa. Queremos ser grandes, queremos chegar lá. Depois chegamos e começamos a querer exatamente o contrário. Que o tempo abrande, que nos dê mais um pouco, mais uma conversa, mais um abraço, mais uma manhã, mais um momento. O tempo não espera por ninguém. Passa quando estamos felizes, passa quando estamos distraídos, passa até quando achamos que não está a acontecer nada. E talvez seja esse o problema. Passamos demasiado tempo preocupados com o amanhã ou presos ao ontem e esquecemos-nos do único tempo que realmente temos, o agora. Por isso, hoje não adie aquela chamada, não guarde aquele abraço, não deixe para amanhã aquilo que pode fazer alguém feliz hoje, porque o tempo não volta. E um dia percebemos que aquilo que realmente importa não é quanto tempo tivemos. É o que fizemos com o tempo que nos foi dado.

0: E é o melhor que temos a fazer, não nos importar com esses zum-zums que muitas vezes falam de nós.
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2: Nego do Borel. 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
5: São 16 horas.
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Última semana que começa agora com o apoio da Associação Pornográfica Portuguesa, que nos cede gentilmente a tabela todas as semanas. É mais um top que começa agora e começamos pelo último lugar. Na última posição, a descer e bem, está o álbum de Adela, chama-se Prima. E estava a semana passada em 13º lugar. Esta semana caiu para a última posição do top. Acima no 29º lugar, Harry Styles e o álbum Kiss All The Time. Estava de fora dos 30 mais. Regressa ao top esta semana para o penúltimo lugar. Em 28º lugar, Olivia Rodrigo, o álbum Sor. Subiu uma posição, o álbum estava em 29º, esta semana está no 28º lugar. Sor, de Olivia Rodrigo, é o álbum de estreia da cantora, que foi lançado em 2021, neste caso a 21 de maio de 2021. Os géneros é os géneros pop, alt pop, pop rock, indie pop. E a palavra Sor, que significa azedo, refere-se às emoções complexas da adolescência, como raiva, ciúme e desilusão. Segundo a mesma, aquilo que as jovens sentem aos 17 anos de idade. Vamos então ficar com um dos temas que se chama Brutal e que faz parte de Sir, de Olivia Rodrigo, que está em 28º lugar.

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1: Olivia Rodrigo, tema Brutal, que acabamos de ouvir, está então no Top 30, ocupa o 28º lugar, subiu uma posição. E vamos continuar a subir agora para o 27º lugar.

O sexto lugar, Missy Miles com Fim do Nada, estava de fora dos 30 mais. É um regresso ao top para o 26º lugar. Em 25º lugar, The Weeknd com

semana. Vamos continuar a subir e agora para o 13º lugar. No 13º lugar, Rishi Campbell com Elephant in the Room. Estava no 18º lugar, subiu para o 13º lugar. Em 12º lugar, temos 94, o álbum de Loner Johnny. Estava no 15º lugar, portanto esta semana há aqui uma subida de 3 posições. Em 11º lugar, os Linkin Park com Hybrid Theory. Também subiu 5.

Art of Loving, subiu também. Estava no 12º lugar, está agora em 10º lugar. Em 9º lugar, Izag, Ziarro e Irmã de Teles, com o álbum de John. Estava no 14º lugar e também subiu para o 9º lugar dos 30 mais da semana. Subimos agora para o 8º.

na tabela dos 30 mais da semana. E vamos subir até chegarmos ao número 1, mas antes, e estamos muito perto dos 5 mais da semana, mas já lá vamos, em sétimo lugar na tabela dos 30 mais, em sétimo lugar, Sienna Spiro com Visitor Standard. O álbum estava em nono lugar na tabela dos 30 mais. No sétimo lugar, portanto, no sexto lugar, aliás, Plutónio com Sacrifício, Sangue, Lágrimas e Suor. Tripa Platina estava no oitavo lugar, esta semana subiu para o sexto lugar do top. E agora sim, vamos saber quais os...

falar dos 30 mais, está nos 5 mais da semana. Vamos então escutar um dos temas dos vizinhos, chama-se Vizinha do Primeiro Andar.

músicas têm uma duração total de cerca de 27 minutos e combina assim uma sonoridade cheia de energia com melancolia. É as duas coisas. O álbum reúne vários dos grandes êxitos, dos grandes sucessos, aliás, da banda, que foram lançados originalmente como singles entre 2025 e 2026, inclui colaborações com artistas de renome de Portugal e também do Brasil. Portanto, vai desde o Pôr do Sol, Pobre Ex-Namorado, Casar é para Esquecer, Vizinha do Primeiro Andar, Daqui Ninguém Me Tira, Na Próxima Vida, que conta com a participação dos Atoa, e dos brasileiros Atitude 67, Onde é que eu tinha a cabeça? Pessoa Certa conta com a participação da Aurora Pinto, e portanto são temas que o nosso público gosta de ouvir e que eles nos habituaram a ouvir. Portanto, é o álbum que está em quinto lugar, Só Se Estraga Uma Casa, o álbum dos Vizinhos. Vamos continuar a subir. Agora para o quarto lugar. No quarto lugar temos BTS com Every Rang. O álbum estava no quinto lugar. Esta semana sobe uma posição para o quarto lugar do top. Subimos para o terceiro lugar. Em terceiro lugar temos Bad Bunny com Deve Tirar Mais Fotos. Já conquistou a sexta platina, mantém o mesmo lugar, estava no sexto lugar e continua no sexto, não, no terceiro, perdão. Estava no terceiro e assim continua no terceiro lugar. Em segundo lugar, o álbum estava no primeiro lugar e olhem que já liderava a tabela há várias semanas consecutivas, portanto já temos um novo lugar no pódio. Entretanto, lembrar que este segundo lugar é ocupado por Olivia Rodrigo, que já estava há semanas consecutivas a liderar a tabela. O álbum You Seem Pretty, Set for a Girl So In Love, está em segundo lugar, portanto caiu do primeiro para o segundo lugar do top. E vamos lá ver, uma vez que eu tinha dito que não temos novidades, quem será que subiu para o primeiro lugar dos 30 mais da semana? Em primeiro lugar na tabela dos 30 mais da semana, o álbum que a semana passada estava no segundo, para os mais esquecidos, Plutónio, Carta de Alforria, que está a liderar a tabela dos 30 mais da semana. Carta de Alforria de Plutónio está novamente no topo do top 30. Como um rei, olhem nem de propósito, hein? Como um rei. É um dos temas de Carta de Alforria de Plutónio e é a música que vamos ouvir. Está então novamente a liderar a tabela dos 30 mais da semana.

Esta semana não tivemos novidades, embora hajam subidas e descidas e reentradas, mas novidades não há. É o Top 30, o top dos álbuns mais vendidos da última semana, que volta para a semana que vem, fornecido pela Associação Fonográfica Portuguesa. Para a semana, há mais.

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9: São 17 horas.
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5: São 18 horas.
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1: São 6 horas e 32 minutos.

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7: São 7 horas.
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1: São 8 horas.
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1: A Câmara de Caminha aprovou em reunião extraordinária o novo regulamento de apoio ao associativismo desportivo. A proposta prevê o reforço significativo dos apoios aos clubes e associações de conselho, podendo as verbas atribuídas duplicar já no próximo ano, de acordo com os critérios definidos pelo regulamento. O novo modelo alarga também as áreas de apoio, abrangendo a atividade regular, eventos desportivos, aquisição de viaturas e instalações, melhor dizendo, utilizando os equipamentos municipais e transporte para competições. O regulamento valoriza ainda a formação desportiva, o desporto adaptado e a prática desportiva feminina, estabelecendo princípios de transparência, igualdade, equidade e atribuição de apoios. A proposta foi aprovada com os votos favoráveis do Executivo Municipal, enquanto que os vereadores do Partido Socialista se abstiveram do documento. Aliás, o documento segue agora para a apreciação em Assembleia Municipal. Em Mujães, e com a presença do Presidente da Câmara, foi feita a bênção da nova ala, que permitiu o alargamento do cemitério de uma empreitada, apoiada pelo município em cerca de 200 mil euros, criando 84 campas e também jazigos. De acordo com o Presidente da Câmara de Viana do Castelo, os cemitérios merecem, por parte da autarquia, um cuidado muito especial, porque são lugares de importância fulcral para as comunidades, são lugares de simplicidade e dignidade que merecem todo o nosso investimento, referenciou assim, na altura, o Presidente da Câmara de Viana do Castelo. Foi apresentada a 15ª edição do Grande Trail da Serra da Arga, que decorre de 2 a 4 de outubro, na região do Alto Minho. A cerimónia, que reuniu representantes de entidades públicas e parceiros responsáveis pela organização, destacando a importância do evento para o desporto e turismo e cultura da nossa região. A Câmara de Viana do Castelo promove em 2 de outubro o Fórum de Educação, Centro Espaço, um encontro dedicado à reflexão e ao debate sobre as dinâmicas e os desafios atuais da comunidade educativa. O evento terá lugar no Teatro Sá de Miranda em Viana do Castelo, reunindo especialistas, docentes e alunos e agentes associativos locais.
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0: São 10 horas e 46 minutos.
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